0: Jefferson Moraes, Péssima Hora. Eita, esse rapaz canta muito, sou fã, viu? Sou fã demais, cê tá doido. O problema é que ele gosta de fazer umas farrinhas lá no apartamento dele em Goiânia, e aí tá dando ruim porque a galera do condomínio tá reclamando. Eita, Jefferson, só você, viu, cara? A gente volta já.
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0: 9:16.
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0: 9:26.
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2: Mais ou menos assim, ó.
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0: 9h29.
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0: Fica a pergunta. Fica a pergunta.
1: 9h32.
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2: Viola afinada, chama na bota, minha turminha do chapéu do Brasil inteiro ligado aqui no território. A gente gosta assim, hein? Ícaro e Gilmar, baqueado.

0: Obrigado,
1: muito obrigado, gente.
2: Obrigado, meninos. Nós somos de palma, Guilherme Benuto.
1: Tamo junto.
2: Obrigado, gente.
1: É nóis. É nóis.
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2: 10 horas.
5: Tô contigo, hein?
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5: Mais uma hora por aqui de Território Sertanejo e você de rádio ligado com a gente em casa, no seu deslocamento, no seu trabalho, onde você estiver. Aqui tem moda, tem alegria, tem mais emoção e tem essa playlist que a gente prepara todos os dias aí pra te acompanhar no que você estiver fazendo. Tem que ter moda, bebê, tem que ter moda daquela boa, né? Falando em moda boa, chegando Henrique e Juliano por aqui.

ela, Paredes Pintadas. Ui, bebê, segura essa potência aí, bom demais. Território Sertanejo aqui nessa metadinha da semana. Quem tá com a gente aqui é a Carmen Lúcia, pessoal do Pará. Galera também do Rio Grande do Sul, turminha de Bagé com a gente. Abração aí pro Cardoso e também pro Robson.

0: bom demais. Valeu, Ana Castela!
1: 10h22.
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0: Obrigado!
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2: 10h31.
3: Bora lá! Território Sertanejo! Estrala, bebê! Estamos de volta aqui para toda a nossa cidade, para toda a região.
4: Isso que é programa!
3: Que mal te fiz eu, hein? Vai lá, bora, Zizi Dedeus, simbora!
5: Cê tá doido!

Quem diria, né? Quem diria? São eles, Roger e Gustavo por aqui. Só lapada de primeira aqui no território sertanejo. Bom demais. Abraço pra turminha de Natal no Rio Grande do Norte curtindo nosso som. Oi, Pri, bem-vinda, viu? Jaboatão dos Guararapes. Sim, bora, Pernambuco, balança aí que a gente tá junto.

0: 10h46.
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0: 10h51.
1: Mais barulho, São Paulo. Boa noite.
2: Ajuda de avião. Vai DJ Ives. MC Dan, hein?
0: Mais um moto e pouco eu esperava por isso. Chame avião, DJ Ives, MC Dani.

0: meus queridos Jorge e Matheus.
1: Meus queridos Guilherme e Santiago.
2: 11 horas.
3: Bora lá, fazendo acontecer, aproveitando essa quarta-feira, metadinha da semana, junto com você aqui nesse 3 de junho, hein? 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
3: Chegando um dos maiores ícones da música sertaneja da atualidade. Vai, Luan Santana, canta pra gente.

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2: Zeneto e Cristiano, Luan Santana e aquela melação por aqui. Cê tá doido? Haja coração, bebê. Só moda top. E você junto com a gente aqui, ó, de radinho ligado em casa, no trabalho, no seu deslocamento, aí no seu trajeto. Onde você estiver, tem mais emoção aqui na nossa rádio, viu? Aproveita também pra baixar o nosso aplicativo, é gratuito, e leva o nosso som aí com você.
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0: 11h14.
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0: Lindo demais!
1: Gostaram, gostaram?
2: 11:17.
3: Isso é mais um sucesso do Natanzinho. Só falando de amor.

0: Eita, papai. 11:22.
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1: 11:31.
2: E aí, meus amores?
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2: Essa moda aqui é polêmica. Chegando pra você, sabonete de motel, dá um close. Bruno e Denner.

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0: ó, resolve não, hein? Pode ir rodando de cidade em cidade.
1: Beija outra metade, quem sabe resolve.
2: Beijo, minha cidade, Zeneto e Cristiano, eles brilhando sempre por aqui no nosso palco, né? E essa foi pra fechar o nosso encontro de hoje. Obrigado, turma, tô indo nessa. Gratidão pela companhia sempre. E amanhã eu tô de volta com você no mesmo horário por aqui, direto do nosso palco, da nossa arena pra você, tá bom? Abraço, hein? Tchau, tchau.
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4: 11:43. Boa.

0: 11h58.
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2: Mari Fernandes, Marino Pazinho, ao vivo em BH.

0: obrigado, viu? Obrigado.
1: Chitãozinho, Chororó, a gente diz assim nessa música pra vocês, ó. Você é tudo que pedi pra Deus.
0: Aí.
2: Bora lá.
1: Assim.
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0: 2:06.
1: Agora chegou a hora da gente botar aquele sanfoneiro pra trabalhar.
2: Ele sabe tocar aquele negócio ali?
1: Sabe.
2: Vamos ver então aí.
1: Será?

0: 2h20.
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0: 4 e 10.
1: Bom dia!
2: Boa noite, meu amigo.
3: Boa noite.
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Os versos não davam rimas, de repente eu percebi que passava em minha frente cabisbaixo um velhinho que disfarçava a tristeza, mas conversava sozinho. 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
2: 5 e 4.

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4: Então, né, turma, agora 5 horas e 7. Bom dia, bom dia. Estamos chegando, né, gente? Esta é sua Rádio Clube 87.9. Diretores Petronílio Alves de Moura e Carlos Martins, administrativo Lázaro Pereira. Estamos chegando a partir de agora, vamos trazer um bom dia a todos vocês. Obrigado, turma. A vocês, guarda noturno, a vocês, padeiros, a turma toda ligada nessa madrugada, bora, bora. Lembrando que hoje é quinta-feira, dia 4/6/2026. Hoje é a curva do final de semana, né, turma? Vamos junto aí, então. Vamos junto até as 8 horas, trazendo muito modão sertanejo. Lembrando que este é seu Sertão Caboclo, eu sou o Divino Dantas, estou por aqui até as 8, vou trazer moda. Bora, bora, né? Manhã gelada, manhã fria, daqui a pouco eu vou ver como que tá aí, né? A quantidade de graus que tá hoje aí, né, gente? Mas tá gelado, viu? Deve tá uns 3 aí. Bora, bora, vamos trazer moda, a turma que tá nas fazendas, chácara, guardas, padeiro, bom dia pra vocês motoristas, bom dia pra vocês aí, obrigado a turma aí da limpeza, os varredores, as varredoras de rua, os gari, bom dia, turma. Amanhã é boa por aqui, né, gente? Até as 8 horas eu tô aqui e vou trazer o Sertão Caboclo de Divino Dantas, né? Telefone já está liberado, fica à vontade, daqui a pouco já vou ver quem tá do outro lado. É 6435-431572 ou 6499-442286. Vai mandando mensagem aí, daqui a pouco nós vamos olhar lá, né, gente? O velho também já chegou, hoje ele tá mais tranquilo, né? É, ontem nós trabalhou junto no boteco, né, velho? Hoje de novo, velho, prepara o lombo que eu tô lá de novo. Vamos começar então? Vambora? Vamos começar aqui a nossa manhã. Manhã boa e gelada, né, turma?

0: É, manhã gelada, turma, por aqui em Cesarina, olha só, 17 graus, né? Deu uma esquentadinha ontem, tava 12, né, gente? Meu Deus. Bom demais, vamos começar então? Bora, vamos começar nossa manhã, 17 graus por aqui. Deu uma esquentadinha, deu uma melhorada, né? Vamos começar com a empreitada perigosa do Tião Carreiro, é a flor do baile em seguida e a noite de pranto, nós começa assim. 5:10, bom dia.
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0: 5:19.
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1: Então, né, turma, 5h21, 5h22, né, gente? Bom dia pra vocês, obrigado a toda a turma das fazendas, Chagra, a turma que madruga, né? Tem uma turma que levanta cedo aí, que torce a orelha do rádio, né, que vai pro curral e leva o rádio e põe no 12, tá na clube, tá bom demais, bora, bora, de mais moda. Eu quero deixar um bom dia também, amigos Guarda Noturno, Padeira, essa turma da madrugada aí, daí tem a turma da Bulé também, essa turma que roda o estradão, né, gente? Então, essa turma que torce a orelha do rádio, quem não ligou o rádio ainda pode torcer a orelha, viu? Eu tô aqui até às 8, viu? Vamos trazer muita moda sertaneja, né? Tem gente do outro lado, daqui a pouquinho nós já vai ver quem tá do outro lado, né? O Morcego tá do outro lado, bom dia pra ele, obrigado pelo carinho da audiência aí. Eu vou trazer o Daniel, meu reino encantado, né? É moda de qualidade, né? Vou trazer o Daniel, meu rei encantado, moda de qualidade, vou deixar para meus amigos Guarda. E se der tempo, ainda vou trazer o passe livre. Quero deixar um bom dia ao Alci. Bom dia para ele, tá no curral, tá puxando o creme, tá na ordenha, né, Alci? Bom dia para vocês aí. Hora de mais moda, vamos de modão? 5h23 e eu tô por cá, até as 8.
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0: 5:27.
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0: que mexe.
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0: Então, turma, 5:35, bom dia pra essa turma aí de Palmeiras de Goiás, obrigado toda a turma, um bom dia especial pra vocês, morcego, tá ligado, né, morcego? É, morcego da padaria, tá ligado, viu, Elton Benjamin, bom dia pra vocês aí também, obrigado pelo carinho. Olha, eu vou trazer moda, Paulo Ramos e Rafael, filho de sertanejo, vou deixar pra meu amigo Elton Benjamin, obrigado aí pelo apoio, viu, meu parceiro, tá indo pra Buleia, né, tá, quer tomar um café? O Pacheco hoje resolveu a não abrir a manobra dele aí, né, mas hoje é feriado, né, nós tava lembrando aqui que hoje a turma tá no descanso. É, muita gente não trabalha, hoje é dia de Corpus Christi, né, gente? Então, com certeza, tem muita gente que tá em casa, tá no descanso, tá no feriado, né? E o Pacheco é um desses, né? Não abriu a manobra. Bora, bora, Pacheco! Então, Paulo Ramos e Rafael, filho de sertanejo, tá aí, Elton Benjamin, bom trabalho, obrigado, viu? Um grande abraço pra você, uma boa quinta-feira, boa curva do final de semana. É, boa curva do final de semana e daqui a pouquinho vamos estar aí trazendo muita coisa boa pra vocês. Bora, bora. Tem o Tião Carreira aqui, deixa eu me ver quem tá do outro lado. Calma aí, velho. O velho problema, fala com nós, é o Dairão. Bom dia, Dairão. Fala com nós, meu parceiro. Como é que tá aí a madrugada?
1: Bom dia, Divindão.
0: Opa, bom dia. Tudo tranquilo.
1: Tá. Ah. Parangolé, e o frio?
0: Tá gelado aqui, moço.
1: Vamos que vamos. É. Modão pra nós. Você troca o milionário Zé Rico. Ah. Quem disse que esqueci?
0: Quem disse que esqueci? É moda de qualidade, hein? Então, vou trazer pra ele o milionário José Rico. Dairão, obrigado pelo carinho. Quem disse que esqueci? É moda de qualidade. Ele tá no curral, tá puxando creme, turma. Quem tá na sintonia também, tá escutando nós, é meu amigo Jim Sabará, vou trazer o Tião Carreira e Pardinha, estrela de ouro, vou deixar pra ele. Obrigado, Jim Sabará, lá na Calândia, bom dia. Então, vamos lá, né, turma? Torceu a orelha do rádio, o rádio tá ligado, cuidado, não aumenta muito não, que é de madrugada, é danado pro vizinho chamar a polícia. 5:38, tá na clube, bom dia.
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0: Tá aí moda de qualidade, é tu, Benjamin. Bom dia, bom trabalho, obrigado, viu, meu irmão?

0: 5h43.
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1: Então, turma, 5:50, daqui a pouco é falar com Deus, né? Trazer mensagem do dia, momento de oração e momento de reflexão pra turma, né? Aí a gente tira um momentinho pra falar com o homem lá de cima, isso é bom demais, né? Olha, eu vou trazer mais moda, André e Andrade, pássaro, passarinho, mensageiro. Quem pediu essa foi a dona Eva, tá ligada, tá na clube, né? Levanta cedo, né? Já fez o café, já arrumou os pão de queijo, aí pula cedo, viu, velho? Não é brincadeira não, né? É, o velho tá achando que é ele que dá trabalho pra chegar, né, gente? Vamos trazer moda então, dona Eva, obrigado, viu? Ela tá deixando pra todos os seus amigos, né? E tá deixando também pra todos os seus familiares e pros comunicadores. É, vamos trazer modão então. Tem agenda rabiscada, ainda tem mais um aqui. Deixa eu ver quem tá de lá, velho. Tem gente lá. Calma aí, velho, tem que ter paciência. Hoje também é feriado, a turma tá tranquila, tá em casa, né? Vamos ver quem tá de lá. Calma aí, fala com nós, Sol.
2: Bom dia.
1: Como é que tá aí? Tudo beleza?
2: Manda aí um cheiro pra Edna, pro
1: pode
2: Célio,
1: mandar aí,
2: os Garizes. Ah. Te escuta lá em Edna. Som alto, mais alto, tá. Que incomoda a vizinhança.
1: É mesmo?
2: De cima, de baixo, fala do lado, de trás, da frente.
1: Incomoda todo mundo.
2: O negócio
1: mundo,
2: lá,
1: né?
2: É bom.
1: O rádio tá no 12, né, só? Obrigado. Obrigado aí pelo carinho da audiência, Edna. Obrigado a vocês aí. Um grande abraço, né, turma? Obrigado a essa turma que faz companhia pra nós todos os dias. Cuidado, abaixa o volume do rádio aí, viu? Não deixa o volume muito alto não, que aí os vizinhos chamam os homens aí. Se chamar os meninos, aí a coisa fica ruim, né? Bora então, um abraço, viu, Edna? Os gari, obrigado a vocês aí, um grande abraço aí, viu? A Sol tá deixando um cheiro pra vocês aí. 5:52, eu vou trazer a agenda rabiscada pra vocês, tá? Agora André e Andrade vai cantar pra dona Eva. Tem moda, tá na clube no Sertão Caboclo.
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0: 5:59.
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5: Então, né, turma, 6 horas em ponto, mensagem do dia, momento de oração e momento de reflexão. Vamos falar com Deus. Bom dia.
4: 6 horas.

0: Amigos e amigas, estamos de volta. Este é o nosso momento especial de reflexão. É hora da mensagem do dia. Mensagem para que você tenha um dia melhor, um dia com positividade. Muitas vezes, a diferença entre o comum e o extraordinário está em fazermos um algo a mais. Mesmo quando ninguém nos pede, é fazer algo a mais do que aquilo que é obrigatório. Essa atitude pode transformar vidas e situações, gerando impactos que vão muito além do que imaginamos. Certa vez, um homem foi contratado para pintar um barco. Com tinta e pincéis em mãos, ele começou a pintar o barco de um vermelho brilhante, exatamente como tinham te pedido. Durante o trabalho, ele percebeu que a tinta estava vazando pelo furo do barco. Investigando, descobriu um pequeno furo e prontamente consertou. Depois de terminar, recebeu seu pagamento e se despediu. No dia seguinte, para sua surpresa, o proprietário do barco procurou e entregou um cheque de valor muito alto, além do combinado. Espantado, o pintor comentou que não havia cobrado por algo tão pequeno. Então, o dono explicou que quando o barco secou, seus filhos saíram para uma pescaria e, sem que ele soubesse, o barco partiu com eles. Ao voltar e se deparar com a possibilidade de um desastre, sentiu um alívio imenso ao ver seus filhos retornarem sãos e salvos. E foi aí que percebeu o verdadeiro valor do ato do pintor, que ao consertar o vazamento do barco, sem que ninguém lhe pedisse, salvou a vida daquelas crianças. E foi aí que ele percebeu o verdadeiro valor de ir além de suas obrigações. Essa história, meus amigos, nos ensina que quando atuamos com dedicação e valor, vamos além do que é esperado. Nossos gestos podem ter um impacto transformador. Muitas vezes nos limitamos a cumprir apenas o mínimo necessário, sem perceber que um pequeno algo a mais pode fazer toda a diferença. Que hoje você possa buscar essa oportunidade de ir além do dever, de agir com zelo e compaixão e assim contribuir para um mundo melhor. Afinal, são esses gestos, mesmo os mais simples, que têm o poder de salvar vidas e transformar destinos. Muito obrigado pela sua audiência e até amanhã com mais uma mensagem do dia.
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2: 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Vamos falar com aquele que tem o poder de nos abençoar, porque Ele é Deus. 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

0: Pai nosso que estais nos céus, santificado seja o vosso nome. Venha a nós o vosso reino. Seja feita a vossa vontade, assim na terra como no céu. O pão nosso de cada dia nos dai hoje. Perdoai-nos as nossas ofensas, assim como nós perdoamos a quem nos tem ofendido. E não nos deixeis cair em tentação, mas livrai-nos do mal. Amém.
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2: A Bíblia e o celular. Já imaginou o que aconteceria se tratássemos a nossa Bíblia do jeito que tratamos o nosso celular? E se sempre carregássemos a nossa Bíblia no bolso ou na bolsa? E se voltássemos para apanhá-la quando a esquecemos em casa ou no escritório? E se usássemos para enviar mensagens para os nossos amigos? E se a tratássemos como se não pudéssemos viver sem ela? E se dessemos de presente às crianças? E se a usássemos quando viajamos? E se lançássemos mão dela em caso de emergência? Ao contrário do celular, a Bíblia não fica sem sinal. Ela pega em qualquer lugar. Não é preciso se preocupar com a falta de crédito, porque Jesus já pagou a conta e os créditos não têm fim. E o melhor de tudo, não cai a ligação e a carga da bateria é para toda a vida. Buscai o Senhor enquanto se pode achar, invocai-o enquanto está perto. Isaías 56:6. Na Bíblia Sagrada, existem alguns telefones de emergências. Quando você estiver triste, ligue João 14. Quando estiver nervoso, ligue Salmo 51. Quando pessoas falharem com você, ligue Salmo 27. Quando você estiver preocupado, ligue Mateus 6, 19-34. Quando você estiver em perigo, ligue Salmo 91. Quando Deus parecer distante, ligue Salmo 63. Quando sua fé precisar ser ativada, ligue Hebreus 11. Quando você estiver solitário e com medo, ligue Salmo 23. Quando você for áspero e crítico, ligue 1 Coríntios 13. Para saber o segredo da felicidade, ligue Colossenses 3, 12 e 17. Quando você quiser paz e descanso, ligue Mateus 11, 25 e 30. Quando você sentir-se sozinho, ligue Romanos 8, 31 e 39. Quando o mundo parecer maior que Deus, ligue Salmo 90. E que Deus o abençoe.
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9: Então, né, turma? Tô de volta aí, 6:13. Tá na Clube, tá bom demais, né, gente? Mensagem do dia, momento de oração e momento de reflexão, né? Falar com Deus é uma coisinha boa, né, gente? A gente tem que tirar esse tempo. Lembrando que hoje a turma tá de feriado, né? Calma aí, velho. Tem gente lá do outro lado, velho. Vamos ver quem tá de lá. Calma aí, não vai brigar, não. Vai querendo brigar com a turma sem saber quem tá do outro lado, velho. Pega leve, deixa eu ver quem tá de lá. Fala com nós. Ah, velho, é o nosso diretor, Carlos Martins. É o patrão, velho. Fala com nós. Tá na estrada, quer ver, velho?
10: Bom dia, Divino Dano. Aqui é o Carlos Martins falando. Tudo bem, pegando a BR, sentido a Minasul.
9: Rapaz,
10: para
9: vai
10: trabalhar
9: longe.
10: No rodeio do Filó, distrito de Minasul. Tá Filó. Eu e a família, a patroa.
9: Coisa boa. Bom
10: e
9: demais.
10: As bora, tá bora,
9: tudo aí,
10: reunida. Se Deus quiser, manda aí cadeira amiga pra nós.
9: Beleza, Carlão, tá vendo? Rodeio do Filó, Minaçu, tá com a família na buleia, bom demais, Carlão, Deus leva, Deus traz, Deus abençoa. Velho, você quer brigar, velho tá problema hoje, Carlão, quer falar com você.
11: Manda abraço pra esse daí, não.
9: Uai, velho, que é isso? Não,
11: não
9: pode ser esse não,
11: velho. Não, que eu não vou mandar.
8: Para de ficar insistindo, não vou mandar e pronto, acabou.
9: Velho, patrão, não pode ser assim não, velho. Depois você pega o destino, um destino só e não sabe por quê. Vamos trazer moda, Carlão, cadeira amiga, Deus leva, Deus traz, Deus abençoa você e toda a família na estrada. Tem mais gente lá, velho? Calma aí, vamos ver quem tá do outro lado. Tem mais gente, velho, parece que é o Bruno. Bruno, bom dia.
11: Aô.
9: Bom dia, meu filho, como é que tá aí, tudo beleza?
11: Bom dia.
9: Tô na paz, graças a Deus.
11: Estamos aqui com o nosso radinho conectado na rádio.
9: Tá ligado? Coisa boa,
11: rapaz. Essa rádio clube é um programa
9: bom. É, o sertão caboclo de Paiu 12, né? Bora.
11: Eu quero pedir uma música pra dar minha esposa.
9: Fala o nome do povo.
11: O Dairão tá lá do outro lado da cidade.
9: Vai pescar hoje?
11: Pra dar uma pescadinha,
9: tá meio gelado hoje, né?
11: Pega uns tiragus pra nós beber uns paratudo, uns conhaque xingico.
9: Fiquei mais animado agora.
11: Tá divina minha sogra. Põe o seu Assunção lá no bar.
9: Não sei quem que é.
11: A Vilma Rosa.
9: A Vilma.
11: Pai D.
9: Aí dê,
11: tá
9: Dê.
11: Lá do bom outro dia. Lado da cidade com o rádio em conecta.
9: O rádio dela é ligado 24.
11: O Carlos, hein? Roberto lá no Gudoeira.
9: E meu amigo Coletes. Carlão, bom demais.
11: E chamar o velhinho molhado, tá que aqui, hoje é feriador, né?
9: Hoje feriador.
11: Chamar o velhinho molhado pra tomar uns conhaques xingibros para tudo.
9: Véio. Tirar a poeira da garganta.
11: Uma manobrinha muito complicada.
9: É, cuidado aí,
11: a
9: viu?
11: Música
9: bora.
11: É de milionário José Rico.
9: Nós
11: Escravo do Amor.
9: Ô, modão.
11: E tchau, obrigado.
9: E
11: tá
9: é...
11: na clube, tá bom demais.
9: É beleza, e é qualidade, viu, amor? Então, meu amigo Bruno, milionário José Rico, escravo do amor, o velho também tá por aqui, quer falar com você um pouquinho, velho? Fala com ele aí, o velho agora vem com força mesmo, fala. Ô, aí, velho.
8: Você tá bom, pega um quintal pra você limpar, cheio de tapiocanga e formiga lá,
9: problema,
8: pé. Para de ficar ligando aqui na rádio,
9: não, isso não pode não,
8: vai
9: véio.
8: Trabalhar, vai vender um Big Ben.
9: Não, negativo isso aí não, velho. Então, Bruno, dá moral pro velho, não, milionário, brigou até com o patrão hoje, ele não tá, o velho hoje não tá alisando cor de ninguém, ainda vou trazer o encanto da natureza, vou deixar pra meus amigos gari, que tá de rádio ligado, Tara Clube, 6:17, Carlão, aumenta o volume aí na buleia, Tara Clube tá bom demais.
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13: Cadeira.

0: Compadre.
1: Fala, compadre.
0: Engenheiro morreu?
1: Sei.
0: Quando chegou na encruzilhada ali, céu e inferno?
1: Sei.
0: Ele ficou curioso com a estrada do inferno, porque ela tava asfaltadinha.
1: Ah.
0: Ele foi lá fazer uma visita. Bateu no portão, o capeta abriu, ele entrou, trancou o portão. Falou, que isso? Falou, não, entrou, acabou, meu filho.
1: Ei,
0: tem que ficar aqui.
1: Que gelada.
0: Falou, gente, só que ele olhou que tava muito quente e tal. Falou, escuta, pra ficar aqui eu posso fazer um projeto aqui, capeta? Falou, ah, fica à vontade. Rapaz, compadre, daí uns 4 meses ele tinha reformado o inferno.
1: Ai, ai.
0: Colocou ar-condicionado, reformou os banheiros, escada rolante. Né? Passado um tempo, o capeta tava satisfeito com aquilo. Deus ligou lá. Falou, e aí, capetão, como é que anda as coisas por aí? Muito quente? Falou, ih, você nem imagina, Deus. O negócio aqui agora virou
1: mudou.
0: Outra coisa, mudou. Tem ar-condicionado, os banheiros tudo reformadinho. Acabou aquela catinga. Falou, depois que esse engenheiro chegou aqui, tá uma maravilha. Falou, engenheiro? Falou, é. Falou, não, senhor, tá enganado. Engenheiro não vai pro inferno. Todo engenheiro vem pro céu. Falou, mas esse aqui veio pra cá. Falou, pode mandar pra cá imediatamente. Falou, de jeito nenhum, não abre mão dele nunca. Até porque tem um outro projeto aqui, rapaz, que eu tenho que ficar maravilhoso. Falou, você manda ele pra cá, ou eu vou entrar com as leis cabíveis legais, viu? Falou, onde é que você vai arrumar advogado, Deus? Tá tudo aqui.
2: 6:21.
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0: O cara chegou pro outro e falou: é, meu irmão foi preso por causa de uma frase.
1: What?
0: Ele falou: credo, mas que, já voltou a censura? Que frase é essa? Ele falou assim: isso é um assalto.
1: 6:25.
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0: 6:28.
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10: Então, turma, eu tô de volta. 6:40. É, 6:40, tem mais modão, a turma tá lá do outro lado, né, velho? Tá escutando nós? Bora, bora, vou trazer moda, deixa eu ver, calma aí, velho, deixa eu ver quem tá de lá, calma aí.
11: Bom dia, meu amigo, irmão.
10: Luiz Cláudio, bom dia, como é que tá aí, meu
11: filho? Luiz Cláudio, do Major Sinfrônio.
10: Tudo beleza, na paz,
11: como é que tá aí? Manda aí pra nós aí, Major José Rico, tudo
10: agora,
11: bem?
10: Moda boa essa daí.
11: Modão, né?
10: É de qualidade.
11: Ofereço pra vocês aí da rádio, pra minha família. Pra todos que gostarem da música, pro velho aí, né?
10: É, vai estar na área.
11: Que esteja mais alegre hoje, né?
10: É, feriado.
11: E hoje tá
10: brabo hoje.
11: Valeu.
10: Aqui.
11: Tá no clube. Tá bom demais.
10: Beleza, Luiz Cláudio. Um grande abraço, meu parceiro. Então, Luiz Cláudio, obrigado pelo carinho da audiência, um grande abraço, viu? Modão, milionário José Rico, tudo bem? O velho tá aqui, daqui a pouco vai falar contigo aí. É, tem mais gente lá, velho? Tem, o velho falou que tem mais um, deixa eu ver quem que é.
12: Bom dia,
10: Rádio Clube,
12: bom dia,
10: divindade. Bom dia, viu,
12: Macraldinho? Hoje quero ver a música João Beadeiro com Moreno Moreninho. Pode passar hoje, é modão.
10: Pode, modão de qualidade, pode sim, velho.
12: É, presente minha amiga Maria Lúcia Cesarina, minha prima Cidinha e o Gilmarinho, seu marido em Cesarina também.
10: A turma
12: minha amiga
10: é boa, né?
12: Minhas amigas aqui em Palmeiras de Goiás, Elizabeth Gomes e Lucília Ferreira. Meus amigos Arnil Almeida de Araújo, Carradinha. Meu pai e minha mãe, Joana Claudine e Caraíno Beto.
10: Sim.
12: Pra todos gostar da música, que começa a cavalhada amanhã, né?
10: Começa, bem, rapaz, né? Coisa
12: começa
10: boa.
12: Cavalhada amanhã.
10: Marcar presença.
12: Quinta, sexta, sábado, domingo.
10: É, acho que nós vai lá, mas o velho, né? Quem sabe, vai dar certo. Bora, bora.
12: Tudo bom demais.
10: Falou, meu garoto. Viu, Macraldino? Então, viu, Macraldino pediu o João Boiadeiro, Moreno e Moreninho, o velho falar, agora ele acertou. Ô, velho, mas eu sei, vou te falar, o velho tá com a língua que eu vou te falar, moço, não é brinquedo não, viu, Mar? Tem modão, viu? Vou trazer pra você, é de número 2, tem mais gente lá. Quem que é, velho, que tá de lá? Você já viu quem que é? O velho não tá auxiliando em nada hoje aqui, calma aí.
13: Olá, Diego, então, tá bom dia.
10: Sim, beleza.
13: O Cândido Cruz.
10: Cândido Cruz, meu amigão, como é que tá aí, ué? Você tá
13: pedindo uma música.
10: Tá gelado aí?
13: Sério, Reis?
10: Olha o galo dele, esse galo dele é show de bola.
13: E dedicar pra mim, querida Maria Londino.
10: É.
13: Do Badona Eba, pra
10: Andrade
13: Moura.
10: Divina da Calange, tá ligado?
13: Não, lá da Rosa Alegre. Tudo novo do programa pra
10: você. A turma tá ligada, né? Bom demais.
13: E tá na clube, tá bom demais. Hoje é de ver.
10: É. Feriado, né? Hoje é de lei.
13: Um bom dia, bom trabalho.
10: Falou, meu amigo Cândido Cruz. Então, Cândido Cruz, obrigado, viu? Hoje é que vinheta é essa? Agora o velho vibrou com essa vinheta, essa ao vivo, velho. Essa vinheta aí é ao vivo do galo do Cândido Cruz. Ele falou: Divino Dantas, o modão é Sérgio Reis, fui pra casa da vizinha. Foi pra casa da vizinha, moda de qualidade, Cândido Cruz, obrigado, setor universitário, Erundina. Ô, velho, Luiz Cláudio quer falar com você, velho, fala com ele aí.
9: Vou mandar abraço pra esse daí,
10: porque
9: não.
10: Porque é o Luiz Cláudio, uai, que tem parceiro nosso.
9: Não, que eu não vou mandar. Para de ficar insistindo, não vou mandar e pronto, acabou, uai.
10: Então tá bom, não quer falar, ele quer cantar uma com você, Cândido Cruz.
9: Bora cantar uma moda?
10: Vai, quer cantar uma moda, João Conselho.
9: Eu vou cantar,
10: por quê? O Cândido Cruz é bom pra cantar, moço, não vou gerar um daquilo, uai. Eu não vou mexer com isso, não. É minha praia, não. Você aí, você
9: nessa falou, cara, longa estrada da vida, correndo e não posso parar.
10: Rapaz.
9: Saber.
10: Ei, tem uma menina aqui que não gosta do velho, não.
14: Tio, fala pro Didi pegar uma moda.
10: Daqui a pouco eu vou trazer o Gerardinho, velho.
15: Agora você endoidou de vez mesmo, uai. Vê se passa aquela moda boa pra nós lembrar um papo.
10: Milionário de Zé Rico. Bora. 6:45, Luiz Cláudio, Major Sinfrone, aumenta o volume do rádio aí, meu irmão.
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10: Ô, modão de qualidade, que é isso, turma?
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0: Então, turma, tô de volta por aqui, vou trazer mais moda, Felipe Falcão, que pena, essa daí vai lá pra meu amigo, deixa me ver aqui, Edson do Alface, bom dia, meu amigo Divino Dantas, bora tomar um café, tô curtindo aqui a moda, manda um modão pra nós aí, meu companheiro, tá na clube, tá bom demais, beleza, o Brunão falou também com você, obrigado aí pelo carinho, tem moda, viu, tem moda, Felipe Falcão canta.
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0: 7 horas.
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2: Equatorial alerta para perigos de ligações clandestinas nas festas juninas. Polícia Rodoviária Federal promove operação no feriadão. Supermercados com novo horário de funcionamento aos domingos e feriados. Eu sou Libório Santos, hoje é dia 4 de junho, quinta-feira, dia de Corpus Christi, dia santo na Igreja Católica, e esses são os nossos destaques. A cidade de Ataí, na região sudoeste de Goiás, registrou a temperatura mais fria do ano até o momento no estado, 8 graus Celsius nesta quarta-feira. De acordo com informações do Centro de Informações Meteorológicas e Hidrológicas de Goiás, CIMEGO, o estado atingiu o pico de uma massa de ar frio que está sobre o território goiano. As festas juninas estão chegando e elas acontecem em várias cidades de Goiás. É comum as comunidades dos bairros promoverem os arraiais. Mas cuidado, hein? Pois nem tudo é festa. Alguns cuidados e medidas devem ser adotados antes da festa, durante a preparação. E refere-se à instalação elétrica. A executiva de segurança do trabalho da Equatorial Goiás, Suzane Caires, dá algumas dicas importantes para não estragar a festa.
3: Chegamos ao mês de junho e, com isso, uma das festas mais culturais e ricas do nosso estado de Goiás, os arraiais, as festas juninas. Você sabia que é muito comum que, nesse período, os organizadores de arraiais realizem ligações clandestinas ou até mesmo gambiarras? Isso é muito perigoso. Não façam. Só em 2025 foram 35 acidentes domésticos relacionados com ligações clandestinas e destes, 28 foram fatais. Não queremos que esse número se repita. Para isso, fique atento às dicas de segurança. Você vai providenciar o seu arraiar? Que seu arraiar seja lindo e seja brilhante? Chame a Equatorial Goiás para que faça sua ligação corretamente. E na sua instalação interna, contrate um eletricista habilitado para tal, para que ele revisite todas as suas instalações e faça com total segurança. Vai acender fogueira? Jamais coloque fogueira embaixo da rede elétrica, pois pode aquecer os condutores, com isso partir o cabo e energizar o solo. Além dos riscos elétricos, né, os riscos de choque para a população, você ainda vai deixar toda a sua comunidade sem energia.
2: A Polícia Rodoviária Federal iniciou ontem a Operação Corpus Christi 2026 nas rodovias federais de Goiás. A ação seguirá até domingo e tem como objetivo reforçar a segurança viária diante do aumento esperado, né, do fluxo de veículos durante o feriado prolongado. Supermercados de Goiás passarão a encerrar atendimento às 11 horas domingos e feriados, conforme prevê a nova Convenção Coletiva de Trabalho da categoria. A regra não se aplica a Catalão, Rio Verde e Tumbiara, onde trabalhadores são representados por sindicatos próprios. Empresas que descumprirem a determinação estarão sujeitas a multa de R$500 por funcionário. Um soldado do Exército, 20 anos de idade, morreu no acidente na J430, na zona rural de Formosa. O carro saiu da pista e capotou. Havia mais 3 pessoas no veículo e todas se feriram. A Câmara Municipal de Ipameri, na região sudeste de Goiás, lançou um concurso público com 70 vagas, entre oportunidades imediatas e cadastro de reserva. O salário chega a R$8.500, conforme edital publicado pela Universidade Federal de Goiás, responsável pela organização do certame. As remunerações variam conforme o cargo e o nível de escolaridade exigido. No último final de semana, aconteceu aqui em Goiânia a celebração da Igreja Católica Totus Tus. O evento superlotou o estádio Serra Dourada e muitas pessoas não conseguiram entrar no local. Vieram devotos de várias partes do Brasil e de todo o estado de Goiás. Na ocasião, a deputada Flávia Moraes comunicou aos organizadores que foi sancionada a Lei 15.420 de sua autoria, transformando Totus Tus em Manifesto Cultural Nacional.
4: Nós pudemos aí fazer entrega ao povo de Goiás, a todos aqueles devotos de Nossa Senhora, desse reconhecimento a nível nacional. Agora o evento é um evento cultural nacional, reconhecido por lei que foi sancionada na última semana, a Lei 15.420, de nossa autoria, que hoje vai consolidar cada vez mais a realização do Totus Tuus, esse evento de devoção à Nossa Senhora, né, peregrina, esse ano Nossa Senhora de Guadalupe, uma festa que tem crescido assustadoramente, significativamente todos os anos, né? Estava no Teatro Arena, o ano passado já lotou o Serra Dourada, esse ano lotou e nós tivemos ainda mais de 20 mil pessoas na área externa que não conseguiram adentrar, né, porque o espaço já ficou pequeno para o número de devotos que comparecem a esse evento.
2: Bom, um comunicado importante que nessa sexta-feira não estaremos com o nosso boletim normal. Voltaremos na segunda-feira. Eram essas as informações de hoje de Goiânia, informou Libório Santos.
0: 7:06.
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5: Então, turma, 7:13, tem moda chegando, um bom dia especial a todos vocês do comércio, obrigado a toda a turma que faz companhia pra nós, né? Que Deus abençoe vocês aí, viu, turma? Boas vendas! É, tem a turma da Bulé, o Carlão tá na Bulé, mas a família, Deus leva, Deus traz, aí tem futuro, viu, dentro desse carro, aí tem dentista, que é a Maria Tereza, aí tem o Theo, que é veterinário, e também tem o Zé Carlos, que vai ser médico, ó. E o Carlão, que é locutor de ar, e a Nayara Franca, que é confeiteira, né, gente? Deus leva, Deus traz, bom dia, turma, boa viagem. Então, 7:13, Tibagi, Miltinho, passarinho do peito amarelo, vou deixar lá para meu amigo Edson do Alface, tá lá no Maria Pires, tá ouvindo nós, obrigado Edson, um grande abraço aí.

0: Olha, tá chegando mais moda de Paulo e Paulino, passarinho no sertão. Quero deixar um bom dia pra meu amigo Bel e família também. Tá lá na fazenda, tá escutando nós. Obrigado, viu, Bel? Um grande abraço. Trazer mais uma, velho. O avião das nove, Eduardo Costa. Vou deixar lá pra Marciana, o Joãozinho Alfaiate, lá em Palmeiras de Goiás. A Maria Divina da Calândia, que tá lá, que é a mãe dela. Um bom dia pra vocês. Obrigado aí pelo carinho. Bora trazer moda, velho? Ah, o velho quer o quê? Quer cantar um esse, velho, cheio de problema, velho? Pra quê, velho? Uma hora dessa, velho? Chama a turma pra tomar um, é melhor, velho.
1: Bora tomar uma?
0: Fiado.
1: Eu gostaria de pedir pra você, agora sapeca um motor,
0: né?
1: Daquele. Aquele que vai puxando lá de riba, vai vindo, vai vindo, vai vindo, para na beira do copo, a gente manda ele no beijo, assim, até estalar no finalinho da língua, vai!
0: Nós vai trazer moda, velho. Para com isso que hoje é feriado. Tibaginho, Mitinho, passarinho do peito amarelo. Tá na clube, tá bom demais.
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0: 7:15, meu amigo Rames César do Esporte. Bom dia.
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0: 7:21.
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3: Tá aí Marciana, Maria Divina da Calândia, Palmeiras de Goiás, Joãozinho Alfaiate. O pessoal tá mexendo com planta, velho.

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2: Então, né, turma, tô de volta. Que é isso, velho? Bora, cadê a turma que tá tomando café, né? Essa turma tá ligada com nós, obrigado, turma. Deixa eu ver, tem gente lá, velho. O velho implicado, o Arnaldão, velho, já tá brabo aqui, fala com nós aí. Bom dia.
3: Bom dia, Divinão, bom dia.
2: Como é que tá aí, tudo
3: aí,
2: beleza?
3: Tá na culpa, tá bom demais. O velho hoje tá brabo com o pessoal.
2: É, hoje é feriado, né? Tá nervoso, tá trabalhando.
3: Tá nervoso, na linguagem dele aí, e aí?
2: É, hoje ele tá bom.
3: Tranquilo, né?
2: Tudo da paz, né? Tranquilo.
3: Pois é, tá bom na culpa, tá bom demais, né, Divinão?
2: Trazendo as modas.
3: Vai ser o mais frio, um friozinho, né?
2: Hoje estava mais quente, Arnaldo.
3: Né? Nós estamos por aqui, né? Já tomei um cafezinho preto aqui, né?
2: Quer beber um café preto?
3: Daqui a pouco mais.
2: Quer tomar mais um gole?
3: E depois você manda aquela música do René e aí.
2: Aí tem que abrir um
3: sinal.
2: Modão, que é isso, Arnaldo?
3: Falou,
2: aí é
3: tá
2: moda.
3: Tá bom demais. É oferecido para quem gostar da música, para todo mundo que gostar.
2: Aí é, é moda de qualidade, Arnaldão Aboiador. É, meu amigo Arnaldo, tem mais gente lá, deixa eu ver, tem outro aqui que gosta dessa moda, deixa eu ver quem que é, parece que é, fala
4: bom
2: com
4: dia,
2: nós.
4: Divino.
2: Ah, o cheirinho.
4: E aí, como é que tá aí as coisas, tudo na paz?
2: Beleza, meu parceiro, tranquilo. Uai, né?
4: Esse carro vale. Se eu não pego, aí quando
2: rapaz,
4: ele tá faltando bateria, tá com pneu furado.
2: Ele aí. É problema, viu? Esse carro não é fácil,
4: não.
2: Não vem
4: aqui na Palmeira nem, né? Pneu
2: furado. Nós vai, velho.
5: Você pega meu helicóptero
2: aí. Ó, o Benjamin tá aí.
4: Pegar o helicóptero aqui do Benjamin e vim, ó.
2: Beleza, nós vai dar um pulo aí. Nós vai dar um pulo aí brevemente, viu? É, Renan, e aí chorei no sinal pra vocês aí, viu, gente? Obrigado, viu? O helicóptero não pode nem falar, o velho já ficou brabo comigo aqui. Vou trazer moda, velho.
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2: 7:27, daqui a pouco eu vou atender a Maria Nadir do Vajão, Goiás.
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2: Ê, modão, hoje é feriado, gente, hoje é dia.
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11: Então, turma, tô de volta aqui agora, 7:41. 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

0: 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Então, né, gente, 7:43, deixa eu ver quem tá de lá, velho, calma, tem gente do outro lado, parece que é a Maria Nadir, velho, bom dia.
1: Bom dia, Divino
0: Bom dia, Dantas. Como é que tá por aí, frio?
1: Eu venho através dessa rádio.
0: Opa, fala aí
1: e do seu programa, partilhar com você, que hoje tem uma pessoa muito especial fazendo aniversário. Oh,
0: coisa boa, parabéns, então.
1: Eu e a Ariane. Nós abraçamos através da rádio, Nair Helena.
0: Nair Helena, do parabéns. Queixada. Do Queixada.
1: Que Deus te abençoe, Nair, por
0: parabéns,
1: ser minha irmã, por ser companheira, por ser amiga.
0: Coisa boa.
1: Você é muito especial. Nós temos você em nosso coração com muita gratidão. Opa. Agradecemos a Deus pela sua vida, por mais uma dádiva que você completa e que você tenha muitas alegrias juntamente com a sua família e com esse seu jeito carinhoso que agrada as pessoas, que agrada o coração de Deus. Feliz aniversário, Nair. Que a presença de Deus te ilumine sempre. O meu abraço da Ariane por esse dia, com muito carinho.
0: Coisa
1: a
0: boa.
1: A próxima música que eu divido
0: com vocês. Vou tocar agora.
1: É pra você, com muito carinho.
0: Beleza.
1: Que Deus abençoe.
0: É, Nair Helena. Parabéns, felicidades, muitos anos de vida. Olha que coisa boa, gente. Maria Nadir, né? Deixando pra ela, desejando muitas felicitações. Muitos anos de vida, né? Vou trazer o Neinando, mensagem de aniversário. É moda, viu? Tá na clube, tá bom demais. Obrigado, turma. Calma aí, velho. Pera aí, tem mais gente de lá, velho? Deixa eu ver quem que é. Tem gente lá do outro lado, deixa eu ver quem que é.
2: Nós estamos ouvindo na rádio, viu,
0: Mamãe?
2: Até mexendo com planta.
0: É, e a Divina tá lá no... E a Divina tá no bolinho, não para não, deu pra ver, viu? Ih, Maria Divina. A turma tá lá em Palmeiras, Eduardo Costa, Amor de Primavera, é moda boa, viu? Minha amiga também, Solange. Bom dia, Solange. É, vou trazer. Tem mais gente lá, velho. Calma aí. Oh, meu Deus. Não, velho. Não é assim. Tem que atender a turma, velho. Tem que atender a turma. Não pode parar, né, gente? Vamos ver quem tá do outro lado. Fala com nós. Não, calma aí, velho. Não tem, não. Ferrou, velho. Velho. Ô, gente. Bom dia. É o Theo. Theo, obrigado lá do pregão. Um grande abraço pra você, né? Pro Sirene. A turma levanta é cedo essa turma, né? Aí o velho falou que agora... Ô, velho, você vai passar lá beber água de coco? Então bora lá. Lá é o lugar, né? Tô por aí, de Paulo e Paulino. Ele falou, toca uma moda do Eduardo, de Paulo e Paulino pra nós. Então nós vai deixar o tô por aí, viu? E daqui a pouquinho vou lembrar vocês. Eu vou picar a mula, viu? Eu não sei, moço. Esse carro aqui tá problema. Hoje, vamos ver. Véio. Faz um teste aí, velho. Não vai pegar, não. Não vai, não. Não, hoje tá difícil. Não, não, velho, não tem dó não, velho, carca o dedo na... Eu tenho um amigo que é desse jeito, empurra o dedo numa... Não pode ser assim não, velho, a ver nós tem que pegar uma carona depois com o Elton Benjamin nesse trem, mas eu não vou nem falar o nome. O velho não gosta não, vou trazer moda.
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0: Neinando, 7:47, tá na clube, tá bom demais.
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modão de qualidade, né? Fazendo aniversário, Anaíra, obrigado, viu, gente? 7:50, gente, eu quero deixar um bom dia pra essa turma da construção civil, aí em Palmeiras de Goiás, também ouvindo nós, perto da fábrica de pão de queijo. É, o rádio tá no 12, tá no alto lá, eu vou deixar um modão pra eles,

0: 7h54.
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Deus do céu, que moda é essa? Não tem jeito não, velho. Hoje é feriado, Rodrigão. É, hoje tem que tomar um para tudo.

0: Luizão de Pirona.
1: Vou por aí, pra onde ir?
0: Bora picar a mula, pegar a estrada. Bora, bora.
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0: Então, né, turma? Bora, bora. Vou picar a mula, vou pegar a estrada. Tá na Clube, tá bom demais. Bora, bora, né, turma? 7:50. Ô, velho, faz mais um teste lá no carro pra ver se pega. Não, velho, pela... vai devagar, velho. Essa bateria é nova. Aí. É, tá ruim mesmo, velho. Vai deslizar. Se deslizar, você vai empurrar. Ô, velho, terrível. Vamos de moto, velho. Larga esse trem pra lá. Tá dando errado, viu, Tiquinho? O cheirinho estranho. Não pega não, pega não, velho. Não pega não. Larga a mão, velho, pelo amor de Deus. Deserva. Ok, nervoso, eu vou embora. Eu vou tocar minha última aqui, Rio Negro e Solimões. Tô mal, vou deixar pro Luizão de Pirona. Vou deixar também pro Rodrigão Estilista. Tá lá na Calândia. Vou deixar pra essa turma aí da Construção Civil, próximo à fábrica de pão de queijo, que tá ouvindo nós em Palmeiras de Goiás. Elton Benjamin tá vindo aí, programa Carlos Martins, o amigo da dona de casa, dica de novela, previsão astrológica, muita coisa boa vai rolar. Até às 11 horas. É, às 11 horas, a partir das 11, vem programa evangélico e depois vem o programa do esporte aí com Lázaro Pereira e companhia, né, gente? E às 13 tem conexão com Rafael Pimentel. Às 4 horas, aí volta eu aí de novo, né, velho? Nós tá chegando às 4 de novo com o programa Boteco Sertanejo, o chão vai tremer a partir das 4 horas. Vou embora, turma, fiquem todos com Deus, um abraço, que Deus a proteja vocês daí. Que foi, velho? Vai ter que pegar uma carona com o Elton Benjamin hoje, não tem jeito não, velho, o trem hoje tá complicado, aí, bora. O velho não gosta. O homem tá chegando. Tchau, tchau, turma. Até mais tarde, se Deus quiser.
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0: 8823. 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
4: Tá na Clube, tá legal. 8 e 8.

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1: 8h10, gente, bom dia!
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1: Manhã linda pra viver, sorrir, cantar e ser feliz. Tô chegando pra mais uma edição do programa Carlos Martins, o amigo da dona de casa. Vai rolando muito sucesso, hein? Rolando também Dança do Signo, Tititi da Fama e muito mais aqui pra você, né? Tem aí dicas de saúde e beleza, fique sabendo. Tem receita do dia hoje? Tem? Tem receita do dia? Tem ou não tem? Hein? Ah, a gente vai descobrir junto. Tem, né? Tem. Todo mundo vai trabalhar. Gente, bom dia! Bom dia pra você que tá em casa, no trabalho, no trânsito. Olha só, vamos lá pra mais uma edição do programa Carlos Martins, que tá começando. A direção, hein? É Carlos Martins, Petrolílio Alves de Moura, administrativo Lázaro Pereira. Comunicando sou eu aqui, nessa manhã maravilhosa. Hoje é dia 4, o mês é 6 de 2026. Vamos juntos, né? Para mais uma edição aí. Quero ver você cantando, você se divertindo, pedindo a proteção do Papai do Céu aí para abençoar nosso dia. Mas hoje é quinta-feira. Hoje é quinta-feira, gente. Amanhã é sexta, depois é sabadão. E hoje tem muita gente aí curtindo, né? Já tá em casa, não foi ao trabalho, né? É isso? O velho vem trabalhar hoje com o Divino Dantas, contrariado, não foi? Eita, não quis sair de helicóptero, não quis, né? Divino Dantas, bom descanso pra você. Vamos seguindo por aqui, tá? Já dando os parabéns pra você que faz aniversário hoje. Essa data aí se repita por muitos e muitos anos, muita saúde, muita paz e muita alegria. Que seus dias e caminhos sejam desenhados cuidadosamente pelas mãos de Deus. Saúde e muita paz. O resto, a gente corre atrás.
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1: Gente, pra gente começar, nosso convidado especial hoje é Guilherme Silva e Nando Moreno, tem Isael e Rodolfo, tem André e Adriano com Pancadão Sertanejo e participação especial. Vamos juntos!

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1: Ê, ritmo gostoso, maravilhoso. Eita, da clube tá bom demais. Olha só, 8h22, hein? Essa foi o comecinho, né? Só aperitivo. Ê! Alô, Zezinho da Bicicleta, o nosso super bom dia pra você. Muito obrigado, viu?
2: Alô!
1: Mandando alô pra essa galera maravilhosa aí. O Zezinho da Bicicleta, Luiz Francisco também, aquele abraço. Vanderlei Ferreira, Marta Andrade também, José Washington Martins. E também o Ruglis, aquele abraço especial também, viu? E tem o Francisco Sampaio também, turma boa, nova, chegando aí, chegou com tudo, né? Leonardo Matos também, o nosso bom dia. Roberto Estevão, seja bem-vindo ao clube, tá? Vamos nessa. Mais uma sequência boa chegando aqui pra você. Vai pra Maria Vieira, bom dia. E pra Marta Vieira, pra toda essa família maravilhosa aí, vamos que vamos, hein? E, gente, assim mata papai, simbora! Na sequência tem o Leonardo, hein?

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2: Tá na Clube, tá bom demais. 8h30, olha só, a sua Rádio Clube combina com você. Daqui a pouquinho mais sucesso, hein? 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
6: Maravilha, gente. Olha só, são exatamente 8h38. Mandando aquele alô super especial aqui pro Lauriston. Bom dia. Bom dia pra turma também. Olha só, que está aí junto conosco também, nesse momento, trabalhando. O pessoal da construção civil, todo mundo ligado, né? Eu passei, tinha um rádio ligado ali, bem pertinho da fábrica de pão de queijo Voneri. Um abraço especial pra vocês aí, viu? Da construção civil, os vizinhos da direita, da esquerda. Pessoal que tá passando na rua, tá aí um rádio ligado aí, tá? Maravilha. Pessoal da Vila Calândia também, Avenida Rio Verde, nosso bom dia, Linda Vista também, abraço pra vocês aí, cidade de Vajão, aquele abraço, viu? Pra você que tá indo e vindo, Palmeiras de Goiás e toda a região, turma boa também de Nazário, nosso super bom dia.
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6: Chegando a dupla, como eu falo igual o meu, né? Dupla. Zé Henrique e Gabriel, vem pra cantar bonito e tem muito mais aqui pra você. Alô, Divina Martins, tá conosco aí também. Tem gente aí que tá passando roupa e curtindo o som. Tem gente lavando a casa, tem gente preparando pro churrasco e tá todo mundo aqui conosco. Bom dia, tá na clube, tá bom demais. Essa aí pra mexer com o coração, né? Aí

0: Olha só, faltando 10 minutos aí para as 9 da manhã.
1: Alô!
0: Olha só, vamos nessa, né? Tá chegando os barões da pisadinha, tem Eduardo Costa ainda.

0: Malaquias, isso mesmo. Alô, Cleiton, um abraço especial pra você, pra toda essa galera maravilhosa aí nesse feriadão, né? Então, você de toda a região, corra pra cidade de Palmeiras de Goiás, de repente dá uma passadinha lá, visita, toma um cafezinho juntamente com o amigo Cleiton, com aquela equipe maravilhosa lá da Elite Motors, tá? Muitos anos aí fazendo a diferença pro estadão de Goiás, diretamente da cidade de Palmeiras, né? Maravilha, abraço especial pra vocês aí, vamos seguindo por aqui.
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0: ouvir, hein? As mulheres arrasando hoje nessa manhã, hein? Que maravilha! Bom dia, bom dia! Olha, pra você que tá chegando aí agora, você que acordou desanimado, quero falar pra você, olha, não é fácil viver, hein? Mas é uma dificuldade que vale a pena, que emociona e que nos enche de alegria. Bom dia, bom dia!
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0: Bora, Serginho, pra você, 9-2, daqui a pouquinho vai sucesso, hein?
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4: 9:11.
7: Gente, agora é hora de receber elas, as poderosas, com resumo de novela Dança do Signo, Tititi da Fama, e fique sabendo já já seu sucesso, hein?
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9: Por aqui, seguindo nosso resumo de novelas, hoje dia 4 de junho, vou te contar detalhes sobre A Nobreza do Amor, onde Jendal afirma a Mr. Campbell que não assassinou Robert e acaba tendo um ataque de fúria. Mirinho sente inveja ao ver Tonho e Alica se beijando. Jendal confronta Pascoal e Chinua sobre a traição em relação à execução de Robert. Olha isso. Fico por aqui, amores. Daqui a pouquinho tem Coração Acelerado.

bem? Hoje é quinta-feira, dia 4 de junho de 2026. Eu sou a Suzy Luz e as previsões astrais de hoje estão chegando. Vida longa para quem dá mais um giro em torno do sol. Hoje, dia 4 de junho de 2026. Quem nasce dia 4 de junho, gente, é do signo de Gêmeos, com a personalidade do signo de Libra. São pessoas conhecidas pela mente ágil, uma forte facilidade em se comunicar, talento para socialização. Tudo de bom para você que faz aniversário hoje, 4 de junho. Áries, Touro e Gêmeos. Oi, Áries, nascidos de 21 de março a 20 de abril, a harmonia cósmica hoje favorece a sua carreira, Áries. Sua carreira profissional também se beneficia da sua paciência. Paciência vai ser a sua maior virtude, Áries. Cor para você é o azul, números da sorte 15, 22 e 60. Touro, nascidos de 21 de abril a 20 de maio. Touro, alinhamento estrelar. Surge que o seu equilíbrio emocional traz a oportunidade de renovação que você tanto precisa. Fique atento aos sinais do universo. Cor para hoje, prata, números da sorte 05, 07 e 57. Gêmeos, nascidos de 21 de maio a 20 de junho. Gêmeos, a energia solar potencializa a sua carreira profissional e isso vai fazer com que você flua com mais facilidade. A paciência vai ser a sua maior virtude, Gêmeos. Cor para hoje, laranja, números da sorte 09, 33 e 34. Eu já volto e falo com Câncer, Leão e Virgem, mais um bloco de previsões.

0: Olá, tudo bem? Eu sou a Tati Invade. Está chegando o Tititi da Fama. Tudo o que está acontecendo no mundo dos famosos, eu conto agora pra você. Filho caçula de Edir Macedo choca a web com fotos sensuais e até nu. Filho caçula do famoso bispo Edir Macedo, Moisés Macedo, chamou a atenção dos internautas ao surgirem novas fotos sensuais e até mesmo nu nas redes sociais. Conhecido artisticamente como Mike, o cantor de 36 anos já teve músicas incluídas em trilhas sonoras de novelas da Record, emissora fundada por seu pai. Atualmente vivendo nos Estados Unidos, ele costuma repercutir na internet com cliques ousados nos quais exibe a boa forma e a musculatura. Pois é, né, gente? Olha o tititi. Daqui a pouquinho eu volto pra falar de Juliana Alves. Mundo visual. E eu te conto já já aqui no Tititi da Fama.
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0: O direito à liberdade sem discriminação na participação na vida artística enfatiza a importância de garantir que cada indivíduo tenha a oportunidade de expressar sua criatividade e participar da vida artística, sem ser discriminado com base em características pessoais, promovendo a diversidade cultural e artística.
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3: Nós só estamos de volta, né, gente? Olha só, 9:16, manhã linda pra viver, sorrir, cantar e ser feliz. Olha só, a sua indicação sempre é bem-vinda aqui no nosso zap. Tá liberado pra você mandar aquela mensagem pra gente? Aquele mensagem texto, aquele áudio bacana, viu? Contar pra gente de onde você está ouvindo a Clube FM, através do 64-35-43-1572. Se preferir também, 64-99-44-22-86. Olha só, alô, Sargento Edson, nosso bom dia. Bom dia, pro... O Tomate também tá ouvindo a gente, né? Hoje tem o Tomate na escuta. Tá em Abadia de Goiás pelo aplicativo. Abraço pra todo mundo aí, essa cidade linda e maravilhosa. Princesinha do Estadão de Goiás, né? Abraço especial pra todo mundo aí. Eita! Vamos abraçando também o Gilmar. Alô, Gilmar, o nosso abraço. O Jean tá ligado também. A Luciana também. É, o Zezinho também, aquele abraço, Ana Cristina e também a Sula, Arnio Almeida, o nosso bom dia também pra você, tudo de bom. Todo mundo aí trabalhando conosco, ligadinho, pessoal dos salões de beleza, bom dia. Olha, tá chegando uma sequência muito boa, vai pro salão da Célia em Palmeiras de Goiás, né? Bom dia, meninas, cadê o sorriso aí? Ah, tem café? Tem café no bolo aí? Tem na garrafa, tá quentinho, né? E muito sorriso, e a turma que tá aí realmente, os profissionais da beleza, né? E tá aí as profissionais aí também. Abraço pra vocês, viu, meninas? Aí do Salão da Célia em Palmeiras de Goiás, tradição, muitos anos aí, e fazendo história, história linda, linda, linda e maravilhosa. Vamos nessa, tem o Bruno Marrone, tem Zé Neto e Cristiano por aqui, tem Zé, como é que é? Zezé de Camargo, Luciano e Zé Neto e Cristiano, produção, é? É isso mesmo, né? Daqui a pouquinho tem Edson e Hudson também por aqui da sua Clube FM, tá? Vamos abraçando aqui também pra essa turma boa que tá sempre ligado conosco aí também, dos supermercados, o nosso bom dia. Lembrando que o supermercado agora é de domingo, hein, gente? É só até 11 horas, né? Eita, tem que acordar mais cedo. Dia de domingo é hora de eu estar levantando, 11 horas. Maravilha, gente, olha, eu quero viver mais, viver melhor e viver ao lado das pessoas que me enchem de ânimo. São vocês melhores ouvintes do mundo. Tá na Clube, tá bom demais.

0: Thaís, Neto e Cristiano, hein? Tá brilhantando a nossa manhã. Maravilha, maravilha, hein? Hora certa, 9h28. 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

0: aconteceu a mesma história comigo.
1: Ah, você tá brincando.
0: Eu não acredito.
2: Diz aí, amigo.
0: Que mulher maravilhosa.
3: Não, a gente...

0: seja muito de fã, meu Deus é bom.
1: Ô, amigo! Obrigado, Edson Hudson!
2: Tchau, gente!
0: Parabéns!
2: Fiquem com Deus, valeu!
0: Valeu!
2: Obrigado, meninos!

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3: 9h42.
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3: E seguindo por aqui em Coração Acelerado, hoje simplesmente quinta-feira, dia 4 de junho, gente. Olha o que acontece hoje. Agrado e João Raul interrompem sua apresentação e declara ao público que jamais cantarão sua música novamente. Eduarda segue com a apresentação e Leandro a admira. Roney e Bará comemoram o sucesso da repercussão da festa. Fico por aqui, amores. Obrigada pela companhia. Lembrando que daqui a pouquinho tem mais na novela Quem Ama Cuida.

Previsões astrais de volta: Câncer, Leão e Virgem. Câncer, nascidos de 21 de junho a 21 de julho. Câncer, a sabedoria dos astros aconselha que a sua rotina diária vai enfrentar desafios que vão trazer crescimento. Mantenha calma e observe os detalhes. A cor para hoje é o vermelho. Números da sorte: 30, 48 e 54. Leão, nascidos de 22 de julho a 22 de agosto. Leão, hoje, com a influência de Vênus, os seus talentos ocultos vão enfrentar desafios que vão trazer crescimento. Confie na sua intuição. A cor para hoje é o verde. Números da sorte: 03, 35 e 60. Virgem, nascidos de 23 de agosto a 22 de setembro. Virgem, as energias planetárias indicam que a sua rotina diária vão estar em um momento de grande expansão. Um pequeno gesto pode mudar tudo. Cor para hoje: prata. Números da sorte: 37, 49 e 54. Libra, nascidos... Eu já volto e falo com Libra, Escorpião e Sagitário em mais um bloco de previsões.

Tititi da Fama voltou pra falar de Juliana Alves, que muda o visual após novela Três Graças e posa ao lado do namorado cantor. Juliana Alves está de visual novo após o fim da novela Três Graças. A atriz de 44 anos aderiu às tranças e posou com o namorado, o cantor e artista Bruno Dávila, de 41 anos. Os registros foram feitos no Maracanã, durante a partida entre Brasil e Panamá, realizada no último domingo. O casal se conheceu em 2023 por meio de amigos em comum. Em uma publicação nas redes sociais, Juliana se declarou ao companheiro. Que lindo, hein? Olha, já já eu volto pra falar da vilã de novela das nove. Revela qual foi sua maior conquista na vida. Eu te conto quem é e qual foi. Já já.

um cheirinho potente para casa. Misture 200 ml de água com uma tampa de amaciante, uma colher de vinagre e uma colher de álcool. Coloque no borrifador. Borrife no ambiente. O vinagre elimina os maus odores. O álcool ajuda a espalhar o perfume. E o amaciante deixa tudo cheiroso por mais tempo.

0: hora certa pra você, olha só, 9h46.
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0: Olha só, o tempo tá passando rapidão, hein? Muito rápido, nossa. Ei, vamos de sucesso, tá chegando Henrique e Juliano. E abraçando essa galera maravilhosa aí, tem Jorge Matheus. Ah, tem a música também na Nízia. Nízia, um abraço especial pra você, tudo de bom. As meninas do salão ontem não ouviu a sua música, né? Vai ouvir agora. Vai ouvir agora, eu tenho certeza, viu? Nesse feriadão. Será que elas estão de braços cruzados, hein? Será, Nízia? Nada a ver, né? Maravilha! Turma boa também de Umas, curtindo a programação. Nosso abraço especial pra vocês. Fazenda Nova também. Ô, Vale do São Patrício, bom dia aí pros nossos amigos, viu? Tudo de bom. É, o Sérgio tá ligado conosco também, né, Sérgio? O Paraíba, né? Ô, Paraíba, o nosso bom dia também pra você, tudo de bom, sempre ligado, amigão, né? Pessoal do Posto Terra Forte também, o Heraldo, nosso bom dia, gratidão, viu, amigão? Tudo de bom pra você aí, que honra, hein? Tá nesse feriadão junto comigo, vai pescar hoje? Vai pescar? Então, essa sequência inteirinha vai pra vocês, um super bom dia, viu? E dizer que respire e deixe a vida entrar nos seus pulmões. Perceba que a beleza está vivo, viu? Respirando e pronto pra se viver. Ei, vamos nessa! Super bom dia pra você, bom feriadão!

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2: Gente, chegou aquele momento, olha só, resumo de novela, dança do signo, tititi da fama e a receita do dia hoje, eu gostei, mousse verde, será como que é? Vamos aprender já já.
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4: Por aqui a gente segue, em Quem Ama Cuida, nesta quinta-feira, dia 4 de junho. O investigador comunica ao delegado que o laudo preliminar da perícia confirma que Arthur foi empurrado. Pedro comenta com Kleber que, após os depoimentos, Adriana é a primeira suspeita da morte de Arthur. Pilar pede a Ademir para ser o advogado da família Brandão contra Adriana. Pilar exige que Ademir use seus métodos para condenar Adriana. Olha isso, vai vendo, será? Acho que não, hein? Um beijo, amores. Eu fico por aqui, lembrando que amanhã eu volto com mais resumos de novelas.

volta com as previsões astrais por aqui. Agora eu falo com Libra, Escorpião e Sagitário. Libra, nascidos de 23 de setembro a 22 de outubro. Libra, a força do seu signo hoje indica que a sua vida amorosa vai receber uma bênção inesperada. Lembre-se de que a gratidão abre portas. A cor para você é prata. Números da sorte 21, 31 e 53. Escorpião, nascidos de 23 de outubro a 21 de novembro. Escorpião, uma nova fase se inicia hoje. A sua intuição está em um momento de grande expansão. Cuide da sua energia e descanse, se for necessário. Cor para hoje, prata, números da sorte 17, 24 e 55. Sagitário, nascidos de 22 de novembro a 21 de dezembro. Sagitário, com a influência de Vênus, a sua espiritualidade enfrenta desafios que vão trazer crescimento. Sua luz interior vai guiar os seus passos. A cor para hoje é o dourado, números da sorte 07, 21 e 42. Eu já volto.

novela das nove, Isabel Teixeira, surpreende ao revelar qual foi sua maior conquista na vida. Qual atriz não sonha em viver uma vilã no horário nobre, hein? Depois da projeção conquistada como Maria Bruaca na novela Pantanal, Isabel Teixeira não parou mais de trabalhar. E agora brilha como a megera Pilar, de quem ama, cuida. A atriz, no entanto, surpreende ao revelar qual foi sua maior conquista na vida. A partir de 2019, minha vida mudou para melhor. Parar de fumar foi minha maior conquista na vida. Eu era uma fumante compulsiva e depois o exercício físico veio junto, disse a atriz em entrevista. Parabéns! Olha, já tem! Luciele Camargo diz que recusou ensaio nu e largou carreira de atriz pelo marido Denilson. Eu te conto já aqui no Tititi da Fama.

De hoje, mousse verde. Ingredientes: um envelope de gelatina em pó, sem sabor, verde. 3 colheres de sopa de água, uma lata de leite condensado, uma lata de creme de leite, meia lata de suco de limão. Use a lata do leite condensado vazia como medida. Polpa de um abacate maduro, chantilly a gosto para acompanhar. Vou repetir os ingredientes, confere. Um envelope de gelatina em pó, sem sabor, verde. 3 colheres de sopa de água, uma lata de leite condensado, uma lata de creme de leite, meia lata de suco de limão. Use a lata do leite condensado vazia como medida. Polpa de um abacate maduro, chantilly a gosto para acompanhar. Modo de preparo: polvilhe a gelatina na água, dissolva em banho-maria sem deixar ferver e bata no liquidificador com o leite condensado, o creme de leite, o suco de limão e a polpa de abacate. Transfira para uma travessa pequena e leve à geladeira por 4 horas. Depois, sirva acompanhado do chantilly. Nossa receita de hoje, mousse verde.

0: Maravilha, gente. Olha só, são exatamente 10h16.
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0: Olha só, estamos de volta com sucesso maravilhoso. Depois de você ficar muito bem informado aí, gostou da receita do dia de pirona? Gostou? Gostou? Coloque em prática e convida a gente aí, tá? Abraçando o pessoal dos pregões que estão aí, olha só, de móveis usados, todo mundo com o radinho ligado. Bom dia, bom dia, bom dia. Palmeiras de Goiás tem aí, né? Pessoal, não desliga. É, esqueci foi o nome. Tentei lembrar, mas não lembrei. Ai, meu Deus do céu. Aí judia, né? Eita. Gente, com muita alegria, vamos seguindo por aqui e falar pra vocês, olha, do Recanto Gameleira em Palmeiras de Goiás, seu espaço de evento, final de semana graduabilizadíssimo e dia 12, 13 e 14 está livre pra você. Eu acho que tá. Tá ou não tá? 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Local lindo, agradabilizadíssimo, eu disse, né? Ei, agradabilizadíssimo é você também do outro lado aí, esperando já sucesso. Tá chegando mais sucesso nessa manhã maravilhosa. Nós estamos aí mais esse mês, né? Hoje é só dia 4, gente. Hoje é só dia 4. Hoje é quinta-feira, amanhã será sexta, sábado, domingo, tá? Olha só, e você juntamente com a gente aí, né? Abraçando a todo mundo também que está aí no transporte de passageiro. Muita gente trabalhando hoje. Meus colegas de trabalho também, vou abraçando aqui o pessoal de Pontalino, DJ Coalhado, o nosso abraço, tá aí também no ar, alegrando esse pessoal, né? Abraço especial pra vocês, Vicentinópolis também, alô Andia, Catalão e Goiatuba. Pessoal também de Centralina, um abraço especial pra vocês, tá na clube, tá bom demais, né? Então, maravilha, gente, maravilha, maravilha. Vamos de sucesso? Vamos? Então, vamos nessa! Ah, tá chegando também Jade Jadson. Essa aí vai pra minha esposa, que é fanzaça dessa dupla, né? A dona Débora Cristina. O nosso bom dia pra você, viu? Bom dia pra todo mundo aí, pros seus colegas de trabalho, né? Pras suas colegas. E tá chegando a sequência musical maravilhosa. Tenho certeza que todo mundo vai gostar. E pra você que tá chegando aí, a Pamela, um bom dia pra você, pra toda a família. E dizer um bom dia pra todos vocês aí que chegou aí agora. Olha, o tempo passa, a gente aprende o que importa em nossa própria felicidade. Hoje eu quero sorrir, mandar a tristeza embora e olha só, e abraçar a vida com todo esse coração. Bom dia, meu povo.
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Maravilha. Alô, dona Eva, aquele abraço especial pra senhora. Eita, meu telefone tá travado aqui hoje, dona Eva. Tá difícil. Abraço pra senhora, tudo de bom. Pra dona Francisca, pra Dileuza, pra dona Joana Pimentel também.

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2: 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É difícil.
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7: Bom dia.
8: Estamos por aqui, hein?
9: 10h43.
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10: Último bloco de previsões astrais para essa quinta-feira, Capricórnio, Aquário e Peixes. Capricórnio, nascidos de 22 de dezembro a 20 de janeiro, Capricórnio, Saturno traz lições importantes à sua espiritualidade, que precisa de um olhar mais carinhoso. Confie na sua intuição, ela não falha, Capricórnio. A cor para hoje é o dourado, números da sorte 16, 47 e 50. Aquário, nascidos de 21 de janeiro a 19 de fevereiro. Aquário, seu horóscopo de hoje destaca que a sua saúde física e mental vão enfrentar desafios que vão trazer crescimento. Sua luz interior vai guiar seus passos. Cor para hoje, dourado, números da sorte 28, 31 e 53. E para fechar as previsões, Peixes, nascidos de 20 de fevereiro a 20 de março. Peixes, hoje as estrelas iluminam o caminho onde as suas finanças entram em uma fase de colheita. O momento é favorável para investir em si mesmo. A cor para hoje, prata, números da sorte 03, 09 e 39. Amanhã eu volto com mais previsões. Ótima quinta-feira para você. Até lá.

Gente da Fama está de volta para falar da apresentadora do Convocadas, Luciele Camargo. Recusou o ensaio nu e largou carreira de atriz por Denílson. A apresentadora do Convocados, novo reality do Globoplay, sobre rotina das mulheres dos jogadores da seleção, que estreou nesta semana. Luciele Camargo é muito mais do que a esposa de Denílson, viu? Aos 48 anos, a irmã caçula de Zezé de Camargo, Luciano, já foi atriz de novelas da Globo. Na época, Luciele despertou o interesse de revistas masculinas que disputavam um ensaio nu com a atriz. Ela chegou a receber uma proposta de R$300 mil da Playboy, mas recusou o convite. Luciele se casou com Denílson em maio de 2010. 3 anos depois, decidiu encerrar a carreira artística para se dedicar integralmente à criação da filha, Maria Eduarda, que na época tinha 2 anos. Tá certo, esse foi o nosso Tititi da Fama. Tudo o que está acontecendo no mundo dos famosos. Ah, eu sempre conto pra você. Está ficando por aqui, mas não esquenta não, viu? A gente se encontra numa próxima. Um beijo da Tati Invade. Até lá!

0: fortalecer o sistema imunológico, podendo ser indicado para auxiliar no tratamento de gripes e resfriados. Além disso, essa substância atua como anti-inflamatória e promove a cicatrização de feridas e queimaduras.
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2: Bora certinho pra você, olha só, 10h47.
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abraço, abraçando a cada um de vocês que estão firme conosco, né? Reta final do nosso encontro. Amanhã, nossa, amanhã já é sexta-feira. Ah, que maravilha, hein? Amanhã é dia 5. É. Gente, eu vou deixar aqui uma sequência musical danada de ajeitada. Continue conosco. Daqui a pouquinho tem um programa. Tem o programa evangélico, depois programa esporte, depois tem Conexão Clube, tem Boteco Sertanejo com ele, né? Com ele, Divino Dantas, que vai trazer o véio. Não sei se o véio vai trabalhar nesse feriado ou o véio já foi pra roça, hein, Divino Dantas? Vamos descobrir lá no Boteco Sertanejo às 16 horas, aqui na Clube FM. Ah, e à noite tem mais programação danada de ajeitada, né? Aí pra vocês, tá? Aí, tá na Clube, tá bom demais. E falar pra vocês, olha só, dessa música Sonho por Sonho de Edu Estrada, que vai presentear você. Basta você estar participando conosco aqui, pedindo sucesso. Você que já participou, boa sorte. Você que ainda não, participe e peça o sucesso de Edu Estrada, Sonho por Sonho, aqui na sua Clube FM, tá? Deixa lá, ó, seu nome completo e dizendo, tá na Clube, tá bom demais, peço sucesso e boa sorte. Em breve tem uns brindes aí pra vocês, tá certo? Valeu, gente, e até amanhã.

Bom dia, Elton. Tudo bem? Tudo da paz? E aí, meu jovem, como é que tá a temperatura aí? Tá frio? Vamos esquentar? Bota um modão bom aí pra nós. Um abraço, garoto.

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0: gente.
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0: Olá, galera esportiva! Um abraço para você ligado na Clube FM. Vem aí o panorama. A partir de agora tem muita informação no seu rádio aqui na Clube FM. Bora, bora!
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0: Olá, galera! Vem aí os destaques de hoje.

semana é decisivo para os clubes de nossa região. Cesarina decide o campeonato fora de casa. Já tem a vantagem de, do primeiro jogo, vencer 1-0. O Palmeiras, que tem a Associação Desportiva Palmeiras, está a 1.

0: nosso bacana do esporte, trabalhando sempre em prol da comunidade e do esporte local. Chegando o destaque do Jota Martins.
1: Dragão tem sequência difícil fora de casa na Campeonato Brasileiro da Série B, e lateral do Vila tá indo pro Mirassol, Lázaro.
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2: 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Lázaro Pereira.
0: Bom demais, estamos chegando aqui no Panorama Esportivo, hoje feriado, né? Corpus Christi, e nós estamos aqui na melhor programação do seu rádio, Equipe Show do Rádio, trazendo muito mais informação para você neste feriadão. Feriadão de Copa do Mundo, seleção brasileira já estreia no próximo sábado lá nos Estados Unidos, vai pegar o Marrocos. Treinamento de ontem, pode haver mudanças na seleção brasileira. Jota, um abraço, boa tarde, bom feriado para você.
1: Outro abraço para você, Lázaro Pereira, número 1 do Rádio Esportivo em Palmeiras de Goiás. Bom feriado para você também. Boa tarde de quinta-feira para todo mundo. Estamos aqui e vamos falar muito de futebol até a 1 da tarde.
0: É isso aí. Olha só, meu amigo, vereadora Mauri Bacana, o bacana do esporte, hein? 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Vereadora Mauri Marques, além de tudo isso, é desportista, é jogador de voleibol e dos bão. Bão também para pagar um Guaraná para nós também, né, Jota?
1: É, faz parte, né?
0: É, vereadora Mauri Marques, o bacana do esporte. Ô, Jotinha, você trouxe um detalhe importante. O Dragão do Brasil, nosso Atlético Goianiense, eu estava ouvindo algumas opiniões aí pela imprensa goiana, que o povo falando que o Adson Batista não deixa o treinador trabalhar, Jota. Isso é uma verdade, né? Se empata, pau na pré-A. Se perde, duas vezes, pau na pré-A. Se ganha, o Adson ganhou, né?
1: É verdade, Lázaro, e eu venho falando, às vezes tá se tornando chato, né? Porque todos sabem quem vai falar pós-jogo aí, quando acontecem as partidas do time do Atlético, né? Então, isso é porque hoje, Lázaro, tanto é que no futebol brasileiro, nenhum treinador quer vir pro Atlético Goianiense.
0: Esse é o detalhe que eu queria chamar a atenção com você também, você já trouxe até o destaque. Daqui um tempo, Jota, já, inclusive, já está até acontecendo isso, o povo não quer vir pro Dragão, mas não, rapaz.
1: Vai ter que ter mudança, Lázaro, porque o cara, ele comanda fora de campo. A obrigação dele é contratar e manter o time, o salário dos jogadores em dias, comandar lá na parte da direção, da parte da presidência do Atlético. Porque ele que comanda a SAF do Atlético. Lá quem fala a verdade é ele, mas só que ele quer ser o dono também do microfone, né, Lázaro? E eu vejo nas outras equipes, você vai me falar, raramente você vê um diretor de futebol, um presidente, tomar conta de entrevista pós-jogo aí. Lá no Atlético é diferente. Termina o jogo, quando você pensa que o treinador vai falar primeiro, não, tá lá o Adson Batista, já tá se tornando chato, eu não tô gostando, né? Nunca gostei da forma dele agir, então, como nós falamos, nós vai chegar um ponto, já tem alguns treinadores aí que declarou em público que não vem pro Atlético Goianiense, enquanto o Adson estiver lá, porque o treinador vai lá, trabalha a semana inteira com o time. Quando chega na hora de escalar, tem que escalar o time do jeito que ele quer. E se o time joga mal, como você falou, ele chega ali e rasga o pano ali no vestiário, fala mal, às vezes queima até a imagem do jogador, do próprio treinador, né? Então, tem que dar uma controlada. Se não der uma controlada, eu acho que vai chegar um momento que vai ser difícil. Agora, eu tenho medo, pelo outro lado, o adversário do Atlético, como eu falei aqui com o Ramos ontem, o Imperador. Vai chegar o ponto, Lázaro, que o time não vai ficar só perdendo. Será que não vai ser a primeira vitória contra o Atlético? Teve mudança de treinador, ainda comentei com o Ramos aqui ontem, né? O que o América mostra na pontuação dentro da competição, pra mim não reflete o que o time vem jogando, Lázaro. O time tá jogando até bem, muitas das vezes cede o resultado pro adversário, mas faz boas apresentações, e vai chegar uma hora que vai vencer dentro da competição, e se for contra o Atlético, aí a casa cai, viu?
0: É, né? Será, rapaz?
1: Será que o treinador cai? Pelo jeito...
0: Ah, da forma que tá indo, né? O treinador ganha, ele é exatamente crucificado, o treinador mexeu errado, o treinador fez isso, o treinador fez aquilo, e no final das contas nada vira para o time do Atlético Goianiense. Esperamos que o Atlético tenha uma sequência amarga, né?
1: Difícil,
0: Lázaro. É porque pega, igual você tá dizendo, pegou um América aí que está na última colocação, tem que vencer, Jorge, não venceu nenhum jogo até agora, né?
1: Tem que vencer e vai querer jogar tudo nessa partida, ainda mais que vai ter, se eu não engano, estreia de treinador que conhece o futebol goiano, conhece muito mais o Atlético, conhece o futebol goiano, conhece o Vila, conhece muito mais do Dragão, Lázaro, e vai chegar um ponto, ele vai querer jogar tudo nessa partida, como você falou, não venceu dentro da competição. Então, o Atlético tem que ir atento, vai enfrentar o time, o mais fraco time da Série B, vai, mas uma hora o negócio pode virar.
0: Uma hora a casa cai, né? Principalmente o primeiro tempo do América contra o Vila Nova foi um primeiro tempo bacana. Esse. O Vila não teve chances nenhumas, inclusive se chegou, saiu perdendo o primeiro tempo, né?
1: Se consegue fazer o segundo tempo baseado no primeiro tempo, o Vila Nova não tinha vencido aquele jogo lá não, viu, Lázaro?
0: Parece que a questão do América é quase questão física, Jota, o time cai demais no segundo tempo, né?
1: O time cai,
0: o que vinha acontecendo com o Vila, né?
1: Cai demais no segundo tempo e aí o que que acontece? O time não sabe aproveitar as oportunidades, Lázaro. A gente tava vendo os dados aí, o time do América, Lázaro, é o time que mais alçou bola na área adversária, mas porém com pouco aproveitamento.
0: É, só lançar a bola lá dentro da área não resolve, né?
1: Não adianta, tem que mandar pro gol, né?
0: Tem que saber finalizar. 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Vamos então ver aqui a sequência do Atlético?
1: Vamos.
0: Vamos ver aqui. O que que resultado vai se apresentar aqui para nós? Estamos na rodada número 13, não, né?
1: Número 11, né? Aconteceu a 11ª, né? Vamos para a 12ª.
0: Vai,
1: né?
0: Na 12ª, né?
1: Isso.
0: Então vamos lá, o adversário do Atlético agora, próximo jogo será o América Mineiro. Lá ou aqui, Jota?
1: Lá. Jogo lá no Independência.
0: E aí já começa a endurecer o negócio.
1: Acho que todos os jogos, os dois jogos dele é fora, Lázaro.
0: É?
1: Acho que sim.
0: Então tá, nós vamos pra rodada número 12, né?
1: Número 12.
0: Exatamente. Operário Juventude, Criciúma e Londrina, CRB e São Bento, Vila Nova e Botafogo. O jogo será segunda-feira, às 20h, lá no Onésio Brasileiro Alvarenga. América e Atlético, Ponte Preta e Cuiabá, Náutico e Fortaleza, Ceará e Avaí, Goiás e Novo Horizontino. E fechando a rodada, teremos Sport Recife e Atlético. Jogo mais difícil que seria o que do Goiás, Jota? Novo Horizontino?
1: Dos goianos?
0: É.
1: O Lázaro...
0: Apesar que esse time do América, do Botafogo, quando vem a Goiás, Parece que ele vem pra destruir, né?
1: Novo Horizontino, né?
0: O Botafogo, né? Que vem aqui no...
1: Ah, o Botafogo vai enfrentar o Vila. Tá certo. É, Lázaro, inclusive, o Vila perdeu pro Botafogo no campeonato passado e o Goiás perdeu também, né? Então, eles começaram bem, venceu nas duas primeiras rodadas, chegou a ser líder da Série B, o time do Botafogo, e aí vem caindo de produção, né? Mas... eu, dentro dos dados aí, em cima dos dados, Lázaro, eu vejo um dos jogos mais difíceis, o Atlético, que vai jogar fora de casa.
0: O Atlético com o América Mineiro.
1: Eu acho que o jogo do Atlético vai ser difícil, não pelo fato do América ser o lanterna do campeonato, mas por querer, vai querer reabilitar dentro da competição, e o Atlético também precisa pontuar dentro do campeonato, porque no caso de uma derrota, pode despencar na tabela de classificação, Lázaro, e pode bater na porta da zona do rebaixamento.
0: Exatamente.
1: Já que tem três pontos que dividem o Atlético ali e separam da zona de rebaixamento, né?
0: É, a coisa não anda tão bem para o lado do Dragão Campineiro, rapaz. 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A rodada de número 13, vamos para os goianos, né? Vamos aqui. O Atlético vai receber o CRB. CRB hoje que está lá em cima no campeonato.
1: CRB tem 14 pontos.
0: É. Aí isso na rodada número 13. O Atlético vai pegar exatamente o CRB.
1: Se o CRB vencer, Lázaro, ele vem para enfrentar o Atlético com 17 pontos. 17 na parte de cima da tabela.
0: Exatamente.
1: Né?
0: E o Goiás vai, aliás, o Vila Nova vai até a Cuiabá jogar contra o Cuiabá. Também não vejo jogo fácil, não.
1: Não, não é fácil, não. Cuiabá vem crescendo dentro da competição, viu?
0: Exatamente. E a rodada de número 13 apresenta ainda Atlético e Goiás. Interessante, né, rapaz? Goiás, só o Atlético joga em casa, né?
1: É, e o Atlético joga em casa, recebe o CRB e o Vila sai pra jogar contra o Cuiabá. Cuiabá. E o Goiás sai para jogar lá em Minas Gerais, São João del Rei, contra o Atlético.
0: O Atlético. Esses são os próximos jogos dos times goianos. 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Goiás parece que resolveu a questão do pagamento, né? Dos atletas. E agora tem que resolver uma questão lá, que é o empréstimo de 25 milhões que fizeram, né, Jota? Renegociou, na verdade, esse empréstimo. Agora, com 5 anos para pagar esse empréstimo, o Goiás vai pagar cerca de R$600 mil por mês para renegociação do dinheiro. Agora, estão falando em venda lá dentro do Goiás. Pode ser que na janela agora o Goiás volte a ter dinheiro em caixa para investir na Série B. Porque a gente olhar o time do Goiás, a forma que é gerido o Goiás, valores, quanto gasta esse time esmeraldino, ficar numa Série B de novo, é um prejuízo mais do que grande, não é verdade?
1: É verdade, Lázaro, nem se falando que já diminuiu o orçamento para a Série B, porque o Goiás foi um time que configurou muitos anos aí na Série A. Caiu, teve algumas quedas, mas voltou e permaneceu naquele patamar de cima ali, recebendo um montante bom aí por ser configurante da Série A. E agora o time passando de 3 anos numa Série B, Lázaro, aí complica, porque o orçamento cai, né? A verba destinada para o Goiás, ela vai diminuir o valor. E aí, como você falou, o que eles gastaram ano passado, né? Pra poder, com aquele time, pra botar o time na elite do futebol brasileiro, não foi possível. E aí teve essa dívida aí do final do ano, como você frisou bem. Esse empréstimo que foi feito, que agora tem que acertar. Nem se falando que o Goiás paga aí, se eu não engano, 2 ou 3 treinador que não trabalha no Goiás mais e continua pagando, né, Laza?
0: É a administração do passado, né? Tentaram uma nova administração dentro do Goiás, para mim frustrou, tem que mudar. Provavelmente, com a mudança lá no estatuto, vão voltar o presidencialismo, ter presidente dentro do Goiás. Um manda, né? Lá tem vários que mandam, lá é um conselho, e aí você mexer com um conselho é uma coisa ruim para o clube esmeraldino. 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Com relação ao time do Vila Nova, agora enfrenta o Botafogo, precisando vencer. Aí seria a quarta vitória consecutiva. A expectativa é que seja um público bem bacana. O jogo é um horário bom, 8 horas da noite. O torcedor já saiu do trabalho, né? Foi pro estádio com calma, chegou no Anéis Brasileiro Alvarenga. Será que dá 8, Zé? 8 mil?
1: Ah, Lázaro, eu acredito que sim, viu? Porque a torcida do Vila tá empolgada, né, Lázaro? O time vem com 3 vitórias seguidas dentro do campeonato, tem essa oportunidade de atuar em casa, né, junto com o seu torcedor aí. O torcedor do Vila tá empolgado, o Guto Ferreira tava convocando a torcida do Vila aí, né? É uma oportunidade que o torcedor tem de ver o time chegar à quarta vitória consecutiva aí dentro do campeonato, porque depois tem um jogo duro, um jogo difícil fora de casa, e o Vila vencendo em casa, ele atinge lá os 25 pontos, tem grande chance de assumir a liderança isolada do campeonato, porque tá dividindo a liderança, só que perde no saldo de 2 gols ali, né? Até no número de vitórias, o Vila empata com o Sport Recife, que tem jogo duro, né? O Sport tem jogo duro, Fortaleza também tem jogo duro, os times que estão ali na parte de cima, o Náutico tem jogo difícil também, aliás, não tem jogo fácil, né? Na Série B. Aí, como eu tava falando, então, o público tem essa oportunidade, porque o Vila vai jogar fora depois e pode arrancar um empate, seria um bom resultado lá com o Cuiabá, porque depois volta, se eu não me engano, vai pegar o Náutico em casa. E aí, é como nós falamos, Lázaro, você não pode deixar a oportunidade de vencer quando você é mandante, tem que fazer prevalecer o dever de casa como mandante. E aí, eu continuo com aquele pensamento meu, viu, Lázaro? Já começou a desmoronar o time do Náutico, falei que eu não acreditava, e agora perdeu. O treinador já começou a falar, já começou a excomungar todo mundo lá. Então, o Vila vai ter essa oportunidade de pegar o Náutico aí e vencer em casa. E aí pode isolar na tabela de classificação.
0: Classificação da Série B, temos o Sport em primeiro lugar com 22 pontos. Em segundo, Vila Nova, 22. Em terceiro, São Bernardo, 21. Em quarto, Náutico. 19 pontos. Em quinto colocado, Fortaleza, 18. Em sexto, Goiás, 17. Sétimo é o Novo Horizontino, que é o adversário do Goiás, com 17 pontos também. Em oitavo, Criciúma, 17. Nono, Atlético, 17. Décimo, Juventude, 16. Décimo primeiro, Operário, 16. Décimo segundo, CRB, 14. Décimo terceiro, Ceará, 13. Décimo quarto, Atlético Goianiense, com 13. Décimo quinto, Cuiabá, 13. Décimo sexto, Botafogo, 10 pontos ganhos. Esse aqui é o primeiro fora da zona do rebaixamento. Lá na zona está em 17 o Avaí com 10, 18º Londrina com 8, 19º Ponte Preta 8 e 20º o América Mineiro com 3 pontos ganhos. 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É, lá em cima, na tabela, onde tem Vila Nova e Sport com 22 pontos, o número de vitórias são o mesmo, você disse, o empate também são os mesmos, derrota uma para cada lado, gols marcados, o Vila até marcou mais gols que o Sport, tem 15, o Vila já marcou 17, o Sport tomou 7, o Vila tomou 11. É aonde tá a diferença aí de quem é o líder do campeonato.
1: Verdade.
0: O que é importante é um gol marcado, né, gente? E sofrido também, né? Não pode ficar sofrendo esse tanto de gol,
1: um
0: né?
1: Um problema, Lázaro, que você falou mesmo, eu ia tocar nesse assunto, se é uns gols sofridos. Isso porque o Vila hoje é o terceiro melhor ataque da Série B, né? É o time do Vila. Marcou muitos gols, mas porém sofreu muitos gols. Então isso aí vai fazer a diferença. Imagina que você chega em segundo lugar aí, ó, no final da competição para ir direto para a elite do futebol brasileiro, ou seja, direto para a Série A, Lázaro. Aí você perde no saldo de gol, você cai para terceiro lugar, né? Ou em primeiro, você perde a segunda posição. Então é muito importante, quando você tem as partidas em casa, o importante é você fazer o dever de casa e, se possível, que tiver a oportunidade de fazer gol, fazer gols, né?
0: É, o Vila é o terceiro, você diz, no ataque?
1: Eu vi informações, parece
0: não,
1: que...
0: Não é, sabe por quê?
1: Não, teve mudança?
0: Não, presta atenção, o Vila marcou 17 gols, né? O São Bernardo também. Aí tivemos aqui, ó, marcando 17 gols, o CRB. E, exatamente, o Vila é o terceiro. Terceiro, como é que eu vou dizer? Porque tomou mais gols, né? Então, ele é o terceiro aí.
1: Isso.
0: O CRB, por exemplo, marcou 17, mas tomou 17.
1: Aí não tem saldo positivo de
0: nada.
1: Não
0: tem saldo positivo. Então, vamos lá. Então, vamos dar uma olhada aqui pra você. Eu acho que o Vila hoje é o melhor ataque do campeonato, hein?
1: Eu acho que tá dividindo, viu, Lázaro? Os primeiros lugares aí, porque marcou muitos gols. É igual você falou, a diferença tá nos gols sofridos, né?
0: Aí é com São Bernardo do campo, que o São Bernardo, ele marcou 17, tomou só 8. Então, o melhor ataque é o São Bernardo, depois o Vila Nova. Vila hoje é o segundo colocado no ataque de gols marcados, 17 gols.
1: E depois, Lázaro, se for possível, você vai pegar pra mim os adversários dos times que estão na cabeça aí, principalmente o Sport, o Náutico, o São Fortaleza Bernardo, né? E o São Bernardo. Isso. Pra gente ver, pra gente analisar os jogos, né, Lázaro? Pra gente poder ver quais as chances que tem, porque o Vila, em caso de uma vitória aí contra o Botafogo, ele tem grande chance de assumir a liderança isolada do campeonato.
0: O São Bernardo vai pegar o CRB,
1: que tá subindo dentro da competição. Vai ser jogo Alagoas.
0: O jogo será lá em CRB, né?
1: Lá em Alagoas.
0: Isso. Vamos lá.
1: O CRB tem feito boas apresentações.
0: O Sport, que é o líder do campeonato, pega o Atlético. Atlético que tá bem também no campeonato. Só que é lá na Ilha do Retiro, né?
1: E o Sport é o grande favorito.
0: É o favorito, né?
1: É favorito, não tem como, né, Lázaro? Então, tem chance aí de vir a 25 pontos, mas tudo pode acontecer. Então, o que cabe aos nossos times, no caso o Vila, é fazer o dever de casa também, vencer o seu jogo, porque o adversário do Sport, não vou dizer que é um adversário fraco, mas o Sport jogando em casa tem que ser favorito.
0: Pois é, e o Náutico vai enfrentar o Fortaleza lá no Náutico.
1: Aí que é o problema,
0: é o povo do
1: O Hélio dos Anjos tá saindo, né? Vai pro Ceará, né?
0: Vai.
1: Aí, dizendo as informações do imperador aí ontem, nós conseguimos buscar algumas informações lá. Tá praticamente acertado com o Ceará, o Hélio dos Anjos.
0: Ixi, aí, ele deixa o CRB bem colocado dentro do campeonato.
1: Deixa o Náutico, né?
0: Náutico, é.
1: É que nós já tínhamos falado aqui, Laz, eu não acredito, não quero desfazer do treinador, nem desrespeito, mas eu acho o seguinte, também não vou dizer que é um treinador ultrapassado, mas eu tenho prestado atenção e até ouvindo outro dia um comentário do Nivaldo Carvalho, cara aqui de Palmeiras, né, conterrâneo nosso, Laz, e ele tem a mesma opinião minha, ele acha o discurso do Hélio dos Anjos um pouco vencido, então o Hélio dos Anjos, ele consegue ali ser bom de vestiário até ele perder a primeira e a segunda. Isso foi em todos os times que ele passou. E aí o time desmoronda na tabela de classificação. Foi assim que ele fez, ele conseguiu rebaixar o Paysandu, depois ele foi pra Ponte Preta, conseguiu rebaixar a Ponte e há 4 anos atrás, se eu não estou enganado, você vai ver pra gente, o Náutico, Lázaro, com o Hélio dos Anjos, ele era líder do campeonato com 23 pontos. Sabe pra onde foi? É. Foi pra Série C. É
0: pra zona de rebaixamento.
1: Ele caiu no mesmo campeonato, então eu não acredito no trabalho do Hélio dos Anjos, seja no Náutico ou no Ceará, eu não acredito.
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1: Bom demais, estamos de volta com você na programação da Clube Agropop. 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Meio-dia, mais 43 minutos. Estamos apresentando para você aqui na Clube FM o Panorama Esportivo até a uma hora da tarde. Logo mais a uma tem o Rafael Pimentel com o Conexão Clube. Aí a emoção da música volta para você aqui na 87,9. Estamos ao vivo, hein? Hoje é feriadão, estamos ao vivo com você. Aqui não tem esse negócio não, Zé. O povo trabalha igual feito condenado.
2: Não para, né? Não pode parar, não.
1: É, para não. O que para é trem quando acaba o petróleo.
2: As outras param, a Clube não para. Toda hora que você ligar, estamos no ar.
1: Sempre há um amigo a cada momento.
2: Essa foi boa.
1: Ei, né? 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Ô, Jotinha, vamos fazer uma análise aqui.
2: Vamos.
1: O time do Vila, do Atlético e do Goiás precisa de reforços. Perfeito?
2: Com certeza, Lázaro.
1: Seria, na sua opinião, o Atlético teria que contratar mais quantas peças o Vila e o Goiás?
2: Ô, Lázaro, vamos começar pelo Atlético.
1: Isso desde que se não perca ninguém na janela, né?
2: É, desde que não perca ninguém, Lázaro. Eu vou... Pra mim, o Atlético tem muitos jogadores bons. Tem jogadores bons no Atlético. Tem alguns jogadores que começou bem, né? No time do Atlético. Teve problema de contusão. Agora está voltando. Mas o Atlético tem bons valores. Acredita, a tendência do time é subir de produção dentro da competição, ou seja, da Série B. Mas, pra mim, além dos reforços pra jogador, Lázaro, o Atlético precisa de um treinador conhecedor de Série B. Com esse treinador aí não vai a lugar nenhum, não, viu? Medroso, ficou com medo demais desse time do Goiás, né? E fez a mesma palhaçada, deu a mesma bobeira que o Lacerda fez quando foi disputar o Clássico, perdeu o título lá jogando dentro dos seus próprios domínios. Então agora vai enfrentar o Goiás, tendo a chance de vencer seu jogo, escala o time com 3 zagueiros. Time retrancado, chamando o Goiás pra cima. Por isso que foi aquele jogo ruim no primeiro tempo, né? Mas você me perguntou sobre reforços. Pra mim, o Atlético, mesmo com bons jogadores, ele precisa de uns 3 a 4 jogadores. Precisa aí de mais um ala, precisa de um meio-campista e 2 atacantes, porque esse Coutinho não disse porque veio, não conseguiu jogar até agora, e o Atlético precisa aí de 2 atacantes, porque as bolas lá têm até chegado no ataque, mas quando chega, são mal aproveitados aí os ataques do Atlético. No time do Goiás, né, teve problema de contusões, o próprio Lourenço, que esperava muito dele, para muitos foi o melhor jogador do Campeonato Goiano, não vi isso tudo, né, começou bem na Série B, depois o Goiás teve essas 4 derrotas aí consecutivas dentro do campeonato, o GG, que esperava mais dele, contundiu lá, se eu não engano, 33 dias fora do time do Goiás, o GG. Então, vai voltar, vai estar nesse processo aí de transição, vai voltar, tem que ter uma melhora boa para ajudar o time do Goiás, mas eu acredito, o Goiás precisa de mais 2 jogadores no meio campo e mais 1 atacante. Isso considerando que o sistema defensivo do Goiás dê certo, viu, Lázaro? Porque trouxe esse Ramon Menezes aí, falhou também, viu? Agora você também não pode chegar aqui e queimar o jogador, né? Excomungar o jogador porque teve uma falha. Às vezes o jogador falha. Você tem um exemplo aí dos outros times aí. Então, pra mim, o Goiás, uns 4 jogadores aí. No Vila, da mesma forma. Me parece, ao olhar de muitos aí, que o Guto Ferreira já achou a dupla de zaga do Vila. Viu, Lázaro? Ah. É, o Bagunçá falhava muito, mas tá jogando muito, viu? Tá jogando muito. É, após aquela falha lá contra o Goiás, vem se despontando. No último jogo, um dos melhores jogadores em campo. Esse Anderson Jesus também, muito bom. Foi a dupla de zaga do Vila que deu mais certo até agora dentro da competição. Mas eu, pra mim, se fosse eu treinador do Vila, eu pediria mais um zagueiro pra chegar e disputar a posição com um dos dois, viu, Lázaro? Um zagueiro. Agora, com essa saída do Elias, que já está indo pro Mirassol, né? O torcedor do Vila que não sabe ainda, o Elias tá deixando o Vila, Lázaro, porque não tem, né? Não tem jogado bem, não tem aproveitado as oportunidades que teve. Vai sair do Vila, vai pro Mirassol, vai disputar Libertadores, vai disputar Brasileiro pelo o Mirassol, e aí o Vila tem que contratar mais um ala. Então, um zagueiro, um ala, pra mim, mais um meia e mais um volante, viu? Quatro jogadores no time do Vila.
1: Agora é meio-dia 49, o jogador GG, que é o Geirton Marques Aires. É o Geirton Marques Aires. O GG. É o GG do Mangue, não, né?
2: Não é não.
1: GG do Mangue, ele é procurado por algumas instituições brasileiras, né?
2: Ah, é?
1: É, tipo a Polícia Federal, Polícia Civil. Ai, meu Deus do céu. Seleção Brasileira, Jota, estreia. O jogo será dia 13. Sábado que vem agora, meu amigo. Já tem, não. Nesse sábado agora, há 8 dias, né? Então nós temos exatamente 10 dias ainda, né? Dia 13, 10 dias.
2: É uns
1: não, não, falta 9 dias.
2: 9 dias, na verdade, né, Lázaro? Então, é expectativa, e né?
1: Tem jogador que pode perder a condição de titular dentro da seleção, hein?
2: Você que vai estar torcendo firme para a seleção brasileira, né, Lázaro?
1: Claro.
2: É, você que ficou empolgado com o segundo tempo da seleção.
1: Trem doido do
2: céu. Que jogou bem, né?
1: É
2: esperar pra ver o primeiro jogo, viu, Lázaro? Joga... E tem aquela expectativa, né, do primeiro jogo, o que vai fazer, a esperança é que vença o primeiro, porque se você não vence o primeiro jogo, aí você vem com a obrigação de vencer o segundo, já se preocupando com o adversário do primeiro jogo, que vem vencendo você, ele pode já garantir praticamente a classificação no segundo jogo. Então, uma vitória no primeiro jogo é essencial, né, que vença, porque aí você vai mais tranquilo pro segundo jogo, lutando aí para poder garantir a classificação. Mas é esperar para ver, concordo com você em parte, para mim a seleção vai desacreditada, uma das seleções vamos dizer assim, de opiniões que não vai dar certo, viu, Lázaro? E muitos têm usado isso aí, têm dito que nas Copas em que o Brasil foi desacreditado, aí ele conseguiu algo.
1: É, mas quando...
2: Então vamos torcer para que dê certo, né?
1: Quando nós fomos desacreditados, não tinha uns caras aí que chamavam Romário, Zico, Sócrates. Esse povinho aí que deu desacreditado, Valdir Pérez, Leandro, Júnior...
2: Dunga, Márcio Santos,
1: nós tinha Ronaldo
2: Silva,
1: nós tinha esse povo, mas nós estava desacreditado, né?
2: Romário.
1: Agora você é desacreditado com Danilo. Vamos deixar
2: Bruno aqui. Guimarães, Danilo, como você falou aí. Eita. Onde você tem, Lázaro, o principal zagueiro da seleção, que é o Marquinhos, você que já teve aí Márcio Santos, você que já teve Aldair, teve Lúcio,
1: e
2: teve tanto outro zagueiro, Moser, né, Luizinho, Oscar. Então, se a gente ficar, até Lázaro, se você permitir, no panorama de amanhã, eu fiz uma lista aí, Lázaro, de umas 4 ou 5 gerações da seleção brasileira, começando aí com 5 ou 6 goleiros, 6 alas da direita, da esquerda, volantes, meia, camisa 10 e atacantes, e eu gostaria, se você desse a oportunidade, pra gente fazer um trabalho, um debate aqui, pra gente ver o quanto nós já tivemos, né, jogadores importantes vestindo a camisa da seleção brasileira. Hoje temos, com todo o respeito, desculpe a palavra, esses pernas de pau aí, viu?
1: É. 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

0: Foi na época nós não tínhamos Paulo VAR, Rossi, né, Lázaro?
1: O Brasil foi fraudado, você sabe, né? Uhum. O Brasil foi roubado naquele jogo lá, rasgaram a camisa do Zico todo lá. O rapaz segurou, o cidadão segurou o jogador brasileiro. Naquela época nós não tínhamos VAR. Se fosse no dia de hoje, no tempo de hoje, provavelmente, no dizer do Hugo Jorge Bravo, se o cara tivesse aquele negócio lá, ele marcava, porque o VAR ia revisar o lance, né? E já que você tocou na seleção de 82, fala pra mim os três principais goleiros da seleção de 82. Você fala pra mim e compara com pelo menos um de hoje.
0: 82?
1: 82, quem era?
0: Era o Valdir Pérez,
1: Emerson Leão
0: e o Leão,
1: Raul Plasma.
0: E o Raul, isso aí tá de sacanagem,
1: né? Dispensa comentário,
0: não,
1: né?
0: Não tem como, né?
1: Eu acho que não tem nem como comparar,
0: O Leão era reserva. E olha que o Valdir Pérez vinha falhando, hein?
1: Vinha falhando.
0: Valdir Pérez, Leandro, Moser. Quem era mais, hein, rapaz? E o Júnior na
1: esquerda? Júlio César.
0: Aquele
1: negão, Júlio César. O ala esquerdo, Júnior.
0: Júnior, o capacete.
1: Meio campo, Toninho Cerezo.
0: Falcão.
1: Sócrates, Zico. Falcão.
0: E no meio campo, né?
1: Falcão, com a 7.
0: Isso, o ataque.
1: Com a 11, o Éder.
0: E o Renato Gaúcho?
1: Não, tinha o centroavante lá. Quem era? Era o Chilapa? Não era, não.
0: Não,
1: né?
0: não era o Chilapa, não.
1: Depois o Ramos vai lembrar pra gente quem era o atacante. Era essa seleção mesmo.
0: Exatamente.
1: O Leão era o goleiro ou o Valdir Pérez?
0: Valdir Pérez.
1: Leão, Leandro, Moser, Júlio César e Júnior, Toninho Cerezo, Sócrates, Zico. Pela direita, o Falcão, né? Pela esquerda, o Éder. Agora eu não me lembro quem era o centroavante.
0: Eu também não tô me recordando quem que era, mas era que time, hein? Que time, hein?
1: Super time, viu?
0: Misericórdia. 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Rapaz, nós já tivemos Renato nessas seleções.
1: Sim.
0: Cara, Ricardo Rocha.
1: Ricardo Gomes.
0: A zaga da seleção era Ricardo Rocha e Ricardo Gomes. Eram os dois Ricardos.
1: Isso, em 94, a zaga titular, Márcio Santos e Aldair.
0: Não dou conta, né?
1: Então, aí já tínhamos o Branco na esquerda, né? O
0: Branco que fez um gol antológico no finalzinho do jogo, né?
1: E pela direita era o Jorginho ou já era o Cafu? Jorginho, né?
0: Jorginho ainda, né?
1: Jorginho teve uma longa data aí, né? Do Cafu, com a camisa 2.
0: O Cafu disputou 4 ou 5 Copas?
1: 4 Copas.
0: Aquilo é loucura também, né?
1: É, muito bom.
0: Engraçado, né, Jota? Às vezes tem muita gente que não sabe, principalmente essa geração nova, o Cafu foi reprovado em não sei se foi 5 ou 6 testes, ele foi mandado embora dos testes. Ele não passava nos testes. Aí o cara chega e joga 4 Copas do Mundo, meu amigo.
1: 4 Copas do Mundo. Engraçado, lá também estava vendo outro dia uma reportagem aí sobre quando começou no futebol o próprio Falcão, né? O Falcão, ele vendia coisas aí. A mãe dele, o pai dele comprava produtos para ele vender nos pontos de ônibus para poder conseguir a grana para ir pro Internacional treinar. Pra chegar lá treinar, depois teve um peneiramento no Internacional e ele foi selecionado, né? E aí, do Internacional direto pra seleção brasileira, tornou-se esse grande jogador.
0: O Falcão, assim, eu vi o Falcão jogar.
1: Também vi.
0: Mas o Falcão, pra mim, como meia armador, porque o futebol, ele é formado com volante, armador direito e armador esquerdo.
1: Ele jogava como armador, mas mais pra direita,
0: Pra mim foi um dos maiores jogadores que eu já vi jogar na posição de número 8. Futebol virou uma frescura, que futebol, gente, é assim, ó. Goleiro número 1, lateral direito, 2, 3, o zagueiro central, 4 é o zagueiro.

0: quatro zagueiros.
1: Meia dúzia, lateral esquerdo. Cinco, volante. O primeiro meia armador, número 8. 10, é o cara pensante do time, é o meia esquerda. Lá na direita está o ponta direita, número 7, centroavante 9 e 11, que é o ponta esquerda. Futebol é assim.
0: É assim, desse jeito. Agora hoje lá, eles inventaram um negócio aí, camisa 99, não sei o que mais aí.
1: Não conta não.
0: É, inventaram tanto. E num detalhe, que você falou, naquela época tinha um Renato Gaúcho, né? É, o centroavante aí tinha o Careca, tinha o Nunes, tinha o Serginho Chilapa, tinha um monte de centroavante bons aí.
1: Bora, Jota, falta um minutinho só.
0: Bora, Lázaro, valeu, um abraço, boa tarde pra todo mundo, bom feriado. Amanhã nós estaremos de volta,
1: se Deus assim nos permitir. Um abraço, gente, eu volto com você amanhã.
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2: Olha você ligadinho com a Clube, 1h10, tá começando em Conexão Clube pra você na sua tarde de feriado. Olha pra você que tá na sintonia certa, aquele boa tarde especial pra você que tá na sintonia certa. Hoje, quinta-feira, dia 4 de junho de 2026, é feriado de Corpus Christi pra você que tá na sintonia. Olha o pessoal que já vai aí emendar um feriado, né? Só volta a trabalhar na segunda, é bom demais, hein? Tem aquele dia de descanso, é maravilhoso. E pra você que tá trabalhando, né? Tá curtindo aí a Clube FM nessa tarde maravilhosa, uma ótima tarde de trabalho. A gente tá por aqui, viu, até as 16 horas pela Clube FM 87.9. Diretor-presidente Petronílio Alves de Moura, diretor administrativo Lázaro Pereira e direção-geral de Carlos Martins. E eu sou o Rafael Pimentel, até as 16 horas, até as 4 da tarde. A gente tá por aqui pra levar muita música pra você no seu rádio. Uma ótima tarde para você, vamos passar junto esse feriado com muita alegria e com muita diversão pra você que tá na sintonia. Pra você que tá ligadinho com a gente, pra participar é o 64-3543-1572 e 64-999-44-2286. Tá começando, hein? Conexão Clube, a partir de agora pra você, Diego e Vitor Hugo, já canta Criança Pequena, Família, na programação Clube, pra você que tá ligadinho com a gente.

0: riqueza que todos nós temos em nossas famílias. 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
0: Se você estiver com a pessoa que você ama, com alguém da sua família, abraça agora e diga pra essa pessoa o quanto você ama ela.
2: Não tem jeito, né? Família é tudo, né, parceiro?

Linda música do Henrique Juliano. Como é que a gente fica na programação da Clube? Pra você que tá na sintonia certa, passou na nossa sintonia Jorge Mateus, Sol nos Olhos, Diego e Vitor Hugo, Criança Pequena, na programação da sua Clube. Olha, de volta com você, viu? Trazendo mais música, mais alegria no seu feriado. O pessoal tá curtindo aí o feriado. É um feriado de Corpus Christi, né? Pra você que tá na sintonia, sempre na sintonia, ligadinho aí na 87.9. A todo o pessoal que tá trabalhando, pessoal aí das fazendas, chácaras e sítios, olha, pra você que vai pegar a estrada, viu? Muita responsabilidade nessa hora. Se beber, não dirija. E é claro, né? Vamos ter muito respeito aí pelo próximo, viu? Pra você que tá na sintonia. Legal demais, viu? Muita paz aí nas BRs de nosso Brasil, Baronil. Olha, 1h22 pra você que tá ligadinho com a gente. Participa aí do programa. 64-3543-1572 e 64-9-9944. Pra você mandar aí o seu sucesso, mandar aquele alô, mandar aquele recadinho pra pessoa que tá do outro lado. Tá curtindo você também, né? Panda e Gustavo Lima, canta pra você agora Calcinha de Renda, 1h22 na programação da sua Clube.

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10: Uma e 37.
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12: Olá, hoje é quinta-feira e você confere a previsão do tempo para a região centro-oeste. Predomínio de sol e tempo seco, baixa umidade do ar durante a tarde. Temperaturas podem chegar aos 35 graus Celsius.

Olha pra você que tá na sintonia certa, ligadinho aí na nossa programação. Muita música, muito sucesso, muita alegria e alto astral. É a Clube FM trazendo o que é de melhor pra você nessa tarde de feriado. Feriado gostoso, né? Pra você que tá descansando, só volta segunda. Pra você que trabalha, né? O feriado a gente tá por aqui, fazendo aquela companhia gostosa com você, levando o que é de melhor no meio da música. Cleiton Romares, Felipe canta pra você Se Eu Te Perdoar. Na programação Clube, é só música boa na sua tarde.

Isso. Linda música do Traia Véia. Lembrança boa aqui na programação da sua clube. Edu Estrada, Sonho por Sonho, Eduardo Costa, Imagina Eu. E abrimos essa sequência com Cleiton Romares e Felipe, Se Eu Te Perdoar, na programação clube. Clube FM 1:50. Trazendo sua música boa pra você que tá na sintonia certa, você ligadinho aí na programação da Clube. É feriado, viu? Na programação, legal demais. Olha, boa tarde. Ah, passa uma música apaixonada aí, moço. Pra o Nilson, o Kleiber e a esposa Rose. Aí Dalina no Jardim Amazônia, o pessoal curtindo a gente nessa tarde maravilhosa. Quem tá mandando, hein? É, não tem o nome, né? Não deixou o nome pra gente aqui, já toco pra você, tá bom? Olha quem tá na sintonia certa também, é o meu amigo Zezinho da bicicleta, tá trabalhando hoje, né? Alô, Zezinho, tá curtindo aí a programação, sempre com o radinho ligado aqui na 87, sempre na sintonia com a gente. Boa tarde, viu? Tá na clube, tá bom demais, é uma tarde maravilhosa, onde você participa, manda a sua música. Felipe Rodrigo canta pra você, Gosta de Rua. 1:51, programação clube.

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5: 2:06.
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0: Legal demais é estar consigo nessa tarde maravilhosa. Feriadão, hein? Corpus Christi, você ligadinho com a gente. Legal demais até você na sintonia, tocando só as melhores músicas pra você. É a tarde da Clube FM, nessa tarde gostosa, viu? Quinta-feira aí, ó. É, já é final de semana e é feriado, hein? É culpa do final de semana, né? Pra você que tá na sintonia. Pra você que vai trabalhar esse feriadão, bom trabalho, né? Pra você que já vai curtir o feriado prolongado, é bom demais. Tem você na sua companhia e é legal ter você aqui com a gente, tá bom? Até às 16 horas eu tô por aqui, comunicando, fazendo a alegria no seu rádio. Lauana Prado, Whisky Vagabundo, na programação Clube.
1: Boa noite, Brasil!

0: Sempre que... Olha, linda música do Marcos e Belucci. Sonho de todo casal, Zezé de Camargo, Cada Minuto e Lauana Prado, Whisky Vagabundo na programação. Uma ótima tarde pra você que tá na sintonia, tá ligadinho aí no Conexão Clube, as melhores músicas na programação da mais ouvida da cidade. E a gente tá por aqui, viu? Fazendo aquela companhia gostosa com você. E você participa 64-3543-1572 e 64-999-44-2286. É pra você mandar o seu zap aí, tá bom? Isaio e Rodolfo, hoje não, na programação da Clube.
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0: 2:18.
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0: Sensacional.
1: Aninha, muito obrigado, viu?
2: Olha, você curtiu Matheus e Cauã, Ana Castela, Ilusão de Ótica, Jorge Matheus, Calma, Israel e Rodolfo, hoje não na programação Clube. 14 horas e 23 minutos, 12h23, boa tarde.
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2: Você ligadinho só com as melhores músicas, hein? A programação da mais ouvida do rádio. É, o Conexão Clube trazendo mais música pra você. Tudo que toca aí nas suas redes sociais e todas as plataformas digitais, você confere aqui comigo até às 16, viu? Leandro Carto canta pra você Sete Vidas na programação Clube.

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6: 2:38.
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9: Você sabia que o milho é muito mais do que alimento? O milho é um portento da natureza. Afora ser alimento precioso, do milho também se obtém muitos produtos. Desde a cola fina usada em selos e envelopes, ao óleo comestível. Do milho pode-se extrair matéria-prima para fabricar tintas, tecidos, papel, substitutos da borracha, sabão, álcool e até pólvora sem fumaça.

0: Legal demais, agora 14 horas e 39 minutos, 2h39.
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0: Olha, seguindo com você, levando o que há de melhor na programação aí da Clube, hein? Pra você que tá com o radinho ligado, sintonizado. É, feriadão aí pra você que tá na sintonia, dia de Corpus Christi, né? Pra você que tá na sintonia certa. Júnior Marcos canta Eu Tô Indo Aí, a participação é do Gustavo Lima. Aqui na programação da Mais Ouvida é 100% mais música, 100% mais alegria pra você. Até às 16 horas tem Conexão Clube.

0: Olha, linda música do Henrique e Juliano, Meia Metade, Luan Santana, Dona, com Léo Foguete e Júnior Marques, Eu Tô Indo. E a participação foi do Gustavo Lima, na programação da Mais Ouvida, Clube FM. A tarde maravilhosa, sempre com muita música pra você.
1: Forte, né?
0: Você ligadinho com a Clube agora, 14 horas e 49, 2h49. Você sempre na sintonia. Pra você que tá com o radinho ligado na melhor sintonia, tarde maravilhosa, viu? Uma ótima quinta-feira pra você. Dia que Vitor Hugo canta na sequência, supermercado, na programação da Mais Ouvida. Essa é a Clube, só música.
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Bola na Rede, é hora de falar de futebol. É clima de Copa do Mundo em Nova Jersey. A seleção realizou nesta quarta-feira o segundo treinamento nos Estados Unidos e com uma novidade difícil de se repetir durante o Mundial, com presença de torcedores no Columbia Park. Cerca de 200 deles, entre brasileiros e curiosos da região, na atividade Carlo Ancelotti esboçou várias mudanças no time para o amistoso contra o Egito. Atividade aberta ao público é exigência da FIFA para que as seleções promovam maior integração com a comunidade no qual estão baseados durante a Copa. A CBF já cumpre o combinado no segundo dia de trabalho nos Estados Unidos. Em campo, foram vários os testes no trabalho tático da seleção. Daqui a pouco tem mais destaques do esporte.

Olha você ligadinho com a Clube, agora 15 horas 14 minutos, 3 e 14. Aquela tarde maravilhosa pra você, aonde você participa, 6435-431572 e 6499-9944-2286. Olha quem tá na sintonia ali no Iris Rezende, a Adileuza. Tá curtindo a programação, Micaele, Poliane, Rei Jude. Ela deixa aí pra Neném, a Nega, curtindo a programação. Para os netos e também a Joana Pimentel, curtindo a sintonia da Clube. Tá na Clube, tá bom demais, 3h15 na programação Clube.

0: Obrigada, gente!
1: Alegria!
0: Tudo demais!

0: Isso.
1: É o som do Murilo Uff, deixa eu na programação do Conexão Clube. É tarde maravilhosa, viu? Pra você curtir aí o feriadão, Isaí e Rodolfo, não, mas quase na programação Clube.

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5: 3:39.

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Você ligadinho com a Clube, agora 3 horas e 40 minutos, sempre com mais música na programação da Mais Ouvida. Olha, legal demais, hein? Estar com você nessa tarde maravilhosa. É quinta-feira, feriado de Corpus Christi, você curtindo aí a programação da Clube. Alô, Dileus, ali no Willis Exente, curtindo a programação. Quem já é sempre ligadinho com a gente também, o pessoal lá do Dio Bar e Restaurante. O pessoal também do Pereira Troca de Óleo. O pessoal da Panificadora Guimarães. O pessoal tá na sintonia aí, curtindo o som da Clube, né? Pra você que tá com seu comércio aberto, aquela boa tarde pra você, tá bom? Country Beat, MC Daniel canta pra você, Pampa, na programação Clube, 3h40, é mais música na sintonia da Clube.

Olha a linda música da Ana Castela. Olha onde eu tô na programação Clube. É só música, só sucesso, só alegria. É feriado de Corpus Christi e você tá na sintonia da 87.9. A Clube FM trazendo mais música pra você. Olha, chega pra você na sequência Juan e Leandro, a participação de Danilo e Davi, fofoca do ano na programação Clube.

Olha a linda música do Israel Rodolfo e a Maiara e a Maraísa. Nem namorado e nem ficante, aqui na programação da Mais Ouvida do Rádio. Chegando ao finalzinho do programa, já agradecendo seu carinho, a sua audiência. Amanhã a gente tá de volta com você a partir da 1 hora da tarde. Pra você, na sintonia, fica na sequência com o programa Boteco Sertanejo. O nosso amigo Divino Dantas trazendo o melhor da moda sertaneja pra você, aqui pela programação da Clube FM, a Rádio dos Amigos. Olha, deixando a última do programa de hoje, Bia Frazo, Imperfeita. Amanhã a gente tá de volta, viu? Combinado com você a partir da 1 hora da tarde. Até lá, tchau, tchau.

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3: 4 e 5.

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4: Então, né, turma, estamos chegando agora 16:09, boa tarde. Esta é sua Rádio Clube 87.9, diretores Petronilho Alves de Moura e Carlos Martins, administrativo Lázaro Pereira. Estamos chegando, lembrando que hoje é quinta-feira, dia 4/6/2026. Bora, bora, né, turma? Você estava na companhia agradável do nosso amigo Rafael Pimentel no Conexão Clube. Agora o homem foi no descanso, né? Agora é com nós, viu? A partir de agora o chão vai tremer por aqui. Vamos deixando a boa tarde a todos vocês das fazendas, chácara, obrigado, viu, turma? Tem a turma também aí que tá no curral, tem gente puxando creme, começa agora à tarde. Vamos deixando a boa tarde também para todo o pessoal do comércio local, obrigado a vocês aí também do comércio da região. Um grande abraço, boas vendas! Estamos chegando, é quinta-feira, é curva do final de semana, aí sim, né, gente? Final de semana batendo na porta, e feriado hoje, hein? É, a turma que tá em casa, tá no descanso aí. Uma boa tarde pra vocês aí de feriado, turma, bora trazer modão? Telefone liberado pra vocês, 64-35-43-1572 ou 64-99-44-2286. Vai mandando mensagem, daqui a pouco já vou ver quem tá do outro lado. O velho também já chegou, boa tarde, velho. Então, bora, bora, vamos começando por aqui o nosso Boteco Sertanejo. Até às 19 horas, muita moda vai rolar.
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4: Então, bora começar então, vamos lá? Nós começa assim, né, gente, o Boteco. Zezé de Camargo e Luciano, nem mais uma dúvida. Ô, moda, vamos começar. Fala, mansa, não vou mais chorar. Essa aí sim é um bom forrozinho pra entrar no clima do final de semana. Em seguida eu trago o vestido colado. Nós começa o Boteco assim. Vamos junto então, telefone liberado, fica à vontade. Pode pedir o modão que nós tá aqui pra executar a manobra. Simbora então pra essa tarde. Tarde não tá tão quente, tá entrando naquele climazinho da tarde frio, né, gente? Acho que hoje vai ter mais frio pra nós. Bora, bora, turma!
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4: Agora 16:11, começa tudo por aqui.
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0: 4h15. 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

De volta por aqui, né, gente? Trazendo mais modão sertanejo pra turma que tá aí do outro lado, a turma dos barzinhos. Obrigado essa turma aí pelo carinho da audiência. Agita aí, né, gente, que nós tá por cá.

0: Então vai agitando que nós vai trazendo as modas. Aí a turma tá aí do outro lado, tá ligado, né? A turma que tá em casa no feriado, né, turma? Ê, turma, pra quem tá em casa é bom demais, né? Quem tá ralando aí, né? Fala com nós aí, turma. Tem uma turma que tá agarrado no batento aqui, nem nós aqui. Bora, bora, vamos trazer modão sertanejo pra essa turma do comércio. Alguns comerciantes de portas fechadas, outros de portas abertas, e assim vai levando Brasília. Né? Se tiver apertado o salão, vai falar o que é com ele, manobra. Adora, né, velho? Malandro. Os 10 mandamentos aí do Eduardo Costa. Meu amigo Adilson, boa tarde. Como é que tá aí na Chácara Cachoeirinha? Fala com nós, irmão. Tem a turma também da construção civil. Eu vou trazer também o Edu Estrada. É, sonho por sonho, essa moda é boa, né? Aliás, esse caboclo vai dar uns radinhos aí. Fica de olho, turma. Brevemente tem rádio aí no sorteio. Pode agitar, o telefone tá liberado, viu? 64-35-43-15-72 ou 64-99-44-22-86. Pra você que tá no bar tomando aquela gelada. Embora então, 4 horas e 23 tem moda, tá na clube, tá bom demais.
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0: que mexe, mano.
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10: Então, né, turma, tô de volta, tô por aqui trazendo mais modão sertanejo, bora junto, vamos junto, feriadão de Corpus Christi. É, gente, feriado tá aí, né, e nós estamos por cá, e vocês do outro lado aí, obrigado a toda a turma que tá em casa.
11: Agita aí, quero ver.
10: Olha, nós vai trazendo moda que a turma tá do outro lado, agora 4 horas e 46, tem modão.
11: Quero ver você gritando, Geno, vem aí. A cerveja tá gelada.
10: A cerveja tá gelada, quem tá do outro lado, velho? Vamos ver quem tá de lá, calma aí, tem gente lá do outro lado, parece que... Calma, velho, deixa eu ver quem tá de lá.
12: Ó. Fala, Divinão, mandou uma música boa aí.
10: Luizão de Pirona.
12: Pô, que você anda aprontando com o velho com esse frio?
10: O velho tá problema aqui, viu, Luizão? Já
12: cuidado com ele, porque o velho não pode pegar friagem, não. Se gripar, morre.
10: Isso,
12: você já não anda trabalhando mesmo, uma preguiça desgramada.
10: É, o velho tá problema, viu, Luizão? O velho, vou te contar uma coisa, o velho tá escutando aqui, ó. O velho tá ouvindo aqui, viu, Luizão? Ele falou, rapaz, quem que é esse aí? É o de Pirona, moça. Ih, velho. Fala com o Luizão de Pirona aí, velho.
13: Vou mandar abraço pra esse daí, não.
10: Por quê, velho? O Luizão.
13: Não, não fica insistindo, não, que eu não vou mandar. Para de ficar insistindo, não vou mandar e pronto, acabou.
10: Não, tudo bem. Tá nervoso, Luizão. Larga ele quieto, né? Fazer o quê? Então, eu vou trazer o Bruno e Marrone, vem me buscar, é moda, viu, Luizão? Obrigado pelo carinho da audiência, um grande abraço, um bom feriado aí.
11: Agita aí, agita aí, agita aí, agita aí. Quero ver...
10: Pode agitar, né, velho? Que hoje, é... o velho falou que hoje é dia. Será que hoje é dia, Luizão? Hoje é dia de tirar a poeira da garganta, né, velho?
11: Agita aí, agita aí, agita aí, agita aí.
10: Quem tá, tem mais gente lá, velho? Deixa eu ver quem tá de lá. Fala com nós.
14: Divino, nós estamos ouvindo a rádio, viu, Mamãe? Até mexendo.
10: Ah, isso é a Maria Divina, velho. Deixa eu ver quem tá do outro lado. Fala com nós.
15: Divindão. Boa tarde, boa tarde.
10: Meu amigo.
15: Tô no rala também.
10: Bora, tá agarrado no batente, Silvio?
15: Tá na culpa, tá bom demais.
10: Bora, bora. Tem moda, meu amigo Silvio Baiano. Então é modão, velho. E o baiano tá agarrado no batente, ele falou que não tem feriador não, não pode parar, né, Silvio? Bora, bora, tem moda. Eu vou trazer o trio Parada Dura, a dama, entre aspas, participação do Eduardo Costa. Ainda vou trazer brigas, essa daí é com o Christy Ralf. Vou deixar pra toda a turma em Palmeiras de Goiás, obrigado pelo carinho, turma. Tem a turma do comércio, a turma dos barzinhos, essa turma que tá tomando uma gelada. Lá no Arnaldão, a boia do Arnaldão.
11: Quero ver você gritando, Geno, vem aí. A cerveja tá gelada.
10: Se tiver gelada, pode chamar eu, mas o velho que nós vai é na hora, né?
11: E esta muvuca danada.
10: E o que mais, velho?
11: É o Geno na parada, agita aí.
10: Vamos trazer moda. 16h49, o que foi, velho? Ai, quer falar, ó, quer cantar uma moda. Ele, quando ele começa, não, chama a turma pra... Tomar uma que é melhor, velho.
13: Bora tomar uma?
10: É, eu bem mais viável,
13: pra você,
10: né?
13: Agora, sabe é que é um modão daquele?
10: Vou trazer o Bruno
13: Aquele Marrone. Que vai puxando na de riba.
10: É moda boa.
13: Vai vindo.
10: De qualidade.
13: Vai vindo. Para na beira do copo, a gente manda ele no beijo, assim, até estalar no finalinho da língua, vai?
10: Beleza, quer... Calma, o que que é, velho? Pra quem? Ah, pra Joana Pimentel também? Você quer deixar o trio Parada Dura? Pra ela, o Rafael e a Adilio, vamos deixar o modão então. É, Rafael te pega, velho, ó. 16h49, Luizão de Pirona. Aumenta o volume do rádio aí, tá na clube, tá bom demais.
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1: 4h53.
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0: 4h57.
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5: Então, tô de volta, esse velho é piada, moço. Piada nacional, logo dia de hoje, moço. Um feriado desse, esse velho é terrível. Quero deixar uma boa tarde para meu amigo R$2 e para a mãe dele lá em Paranaguara.

0: imparando.
1: É, tá em Paraniguara, chegou do trabalho a turma da laranja e tá escutando nós, obrigado, viu, R$2, um grande abraço aí, viu? Então, Rio Negro e Solimões, amor descontrolado. É, Amado Batista, a folha é seca, né, Biteco? Vamos deixando a boa tarde pra ele, família. Pode agitar, quero deixar uma boa tarde também pro João da Pinguim. Ô, João da Pinguim. Ainda tem o Guilherme e o Santiago. Tá chovendo, mulher.
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1: Chuva boa, divino padeiro. Uma boa tarde pra vocês da panificadora da Silvana. É, tem um morcego também, né? O morcego tá lá em Palmeiras de Goiás, obrigado pelo carinho. Um grande abraço a toda a turma. Bora, bora, pra turma que tá no trabalho, tá agarrado no batente. Bora, bora, turma. Pra quem tá num descanso, né? Tá num feriado, melhor ainda, né? Vou trazer o modo então, bora. Rio Negro e Solimões, amor descontrolado.
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1: Embora, 5:11, tá na clube, tá bom demais.
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3: Então, tô de volta aí, 5 horas e 22. Vamos trazer o João Carreiro, o capataz. Meu amigo Dinho Sabará, boa tarde. Tá lá na Calândia, tá ouvindo nós. Obrigado aí pelo carinho da audiência. Pode agitar que o João Carreiro vai cantar, né? O desatino, é moda boa, viu, Dinho? Obrigado a você e toda a turma aí. Ainda tem o Gini Geno, ó, a bola da vez. Quero deixar um bom dia, aliás, uma boa tarde para meu amigo Nilton dos Queijos. Obrigado, Nilton. Bora, bora, né, turma? Vamos trazer modão, né? Agora, 17h23, tá na clube, tá bom demais.
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3: Solta a voz, vai lá, galera.

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1: De volta, né, turma? Agora 17h43. 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Então, vamos trazendo moda, Mato Grosso e Matias, tentei te esquecer, vou deixar pra toda a turma lá da Moto Bell, obrigado a vocês aí. 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Coração ferido, Arnaldo, um boiador, toda a turma no Bar dos Nordestinos, obrigado, Arnaldo. Meu amigo Martins. E a pele de maçã vem chegando também, né? É o modão. Meu amigo Batistão da Hidrolândia, como é que tá aí? Fala com nós. Meu grande parceiro. Uma boa tarde. Tá sumido, ué. Depois da festa do piano, no bailão. Dando sequência por aqui, daqui a pouquinho tem a hora do Ângelo. Agora 17h44 tem moda.
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0: Coco.
1: É, vamos deixar nessa moda também pra Maria Nadir lá no Vajão, Goiás.
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0: 52.
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0: No coração, 5:55, tem moda.
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0: Então, tô de volta aí, né, turma, trazendo mais moda, faltando 4 minutos para as 6 da tarde, né? Vou trazer o que que eu sou sem você, o moda essa daí, viu?
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0: Dona Eva tá ligada, tá na clube, tá bom demais, obrigado dona Eva pelo carinho da audiência, tá lá no Castelo Branco, vou deixar esse modão pra ela. E eu tô de volta já já com a hora do Ângelo. Agora, 17:56, tem moda.
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0: Então, turma, de volta por aqui agora, 6 horas em ponto. Vamos trazer a hora do Ângelo com o padre Ezequiel Del Pozzo. Eu tô de volta já já.
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2: Olá, meu amigo, olá, minha amiga ouvinte. Que bom que estamos juntos para este momento de oração. Fim de tarde, quinta-feira. Eu sou o padre Ezequiel e estou com você para rezar. A palavra que inspira nesse momento é a seguinte: seja ouvinte da boa palavra. Dela sempre brotará um sentido novo para a vida. Meditemos.

0: Rezemos juntos. O anjo do Senhor anunciou a Maria, e ela concebeu do Espírito Santo. Ave Maria, cheia de graça, o Senhor é convosco, bendita sois vós entre as mulheres, e bendito é o fruto do vosso ventre, Jesus. Santa Maria, Mãe de Deus, rogai por nós, pecadores, agora e na hora da nossa morte. Amém. Eis aqui a serva do Senhor, faça-se em mim segundo a vossa palavra. Ave Maria, cheia de graça, o Senhor é convosco, bendita sois vós entre as mulheres, e bendito é o fruto do vosso ventre, Jesus. Santa Maria, Mãe de Deus, rogai por nós, pecadores, agora e na hora de nossa morte. Amém. E o Verbo se fez carne e habitou entre nós. Ave Maria, cheia de graça, o Senhor é convosco, bendita sois vós entre as mulheres, e bendito é o fruto do vosso ventre, Jesus. Santa Maria, Mãe de Deus, rogai por nós, pecadores, agora e na hora de nossa morte. Amém. Rogai por nós, Santa Mãe de Deus, para que sejamos dignos das promessas de Cristo. Oremos. Derramai, ó Deus, a vossa graça em nossos corações, para que, conhecendo pela mensagem do anjo a encarnação do vosso Filho, cheguemos por sua paixão e cruz à glória da ressurreição. Por Cristo nosso Senhor. Amém. E agora sobre você, a bênção de Deus. O Senhor esteja convosco, Ele está no meio de nós. Por intercessão de Nossa Senhora, desça sobre você, sobre a tua casa, sobre a tua vida, sobre a tua saúde, sobre o teu trabalho, a bênção de Deus. Em nome do Pai, do Filho e do Espírito Santo. Amém. Obrigado por estar conosco, um forte abraço para você e até amanhã.
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4: Então, turma, tô de volta aí, agora 18h15, boa noite. Estamos na última hora do programa Boteco Sertanejo.
5: Agita aí.
4: Vamos deixando a boa noite aí pra meu amigo Edson do Alface, né? Maria Pires, obrigado, viu? Uma boa noite também, eu quero deixar aí pro Daniel da Fazenda Palmeiras.
5: Agita aí.
4: E nós vai agitando aqui porque nós vai trazendo as modas. A turma tá no feriado, a turma que tá em casa, né? Tem uma turma que pega a estrada, vai viajar, né? Outra turma fica em casa porque o feriado não é prolongado, né? Vai cumprir só o dia de hoje, amanhã já tá de volta, né? Agora tem a turma aí dos bancos, a turma da prefeitura, essa turma aí, né? Funcionário público, essa turma só vai retornar segunda, hein, gente? E nós vai trazendo mais moda que tem gente lá do outro lado. Deixa eu ver quem tá de lá, calma aí, velho. Tem gente lá do outro lado, deixa eu ver, é o Betinho.
6: Ô, meu jovem.
4: Ô, meu jovem.
6: Eu tô no vestário.
4: Tudo beleza?
6: Toca pra nós aí o modão do João Mendes.
4: Agora, velho.
6: No mesmo lugar. Essa mesmo,
4: moda boa.
6: Customizado essa rádio batida aí.
4: Beleza.
6: Tá na clube, tá bom demais, obrigado.
4: Bora bola de moda, meu amigo Betinho, flamenguista. Vou trazer modão então, Betinho. João Mineiro e Marciano no mesmo lugar, é moda boa, tá lá no setor universitário, né? Tá escutando nós, ele é a esposa dele, a Sandra, obrigado a vocês aí. Aliás, no setor universitário tem um Tiagão e a Thalia também, né? Uma boa noite pra eles. É, Cândido Cruz também, Hierondina, setor universitário. Vou deixar a empreitada perigosa lá pro Cândido Cruz lá. Uma boa noite, Cândido Cruz. A dona Eva também tá ligada com nós, né? Ela tentou ligar aqui, mas não deu certo não. Não sei o que foi. Será que o telefone dela deu problema, velho?
5: Galera tá animada.
4: Pra trazer moda, mulher chorona, dona Eva, tá aí o modão.
5: Na parada, agita aí.
4: Pode agitar, que nós vai trazendo moda, velho.
5: Você gritando, girigeno, vem aí. Agita aí.
4: Eu quero deixar uma boa noite também ao Docinho, Docinho, tudo beleza? Hoje tô ralando até agora, eu também, velho. Agarrado aqui na Rádio Clube, bora, né, Docinho? Um grande abraço, Juliana, pra você e toda a sua família, tamo por cá.
5: Agita aí. Quero ver você gritando, girigeno, vem aí.
4: Então, vou deixar esse modão também aí, a mulher chorona, vou deixar pra ela também, tá ligada conosco lá, né, Liana? Um grande abraço pra você e toda a família.
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4: A turma que tá ralando, nós estamos juntos até às 7, né, gente? Agora, pra quem tá em casa também, nós também estamos, vamos trazer moda. 18h18, tá na clube, tá bom demais. Que foi, velho? O velho quer falar com a turma aí. Ei, velho, o velho é problema, gente, quer cantar.
7: Bora cantar uma moda?
4: Eu não vou mexer com isso não, velho.
7: Eu vou fazer primeira, faz segunda, beleza?
4: Aí, tá problema, viu, gente? Tá difícil.
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4: Ô, velho. Tá molhado, hein, velho? Vou trazer moda.
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4: Meu amigo Betinho Flamenguista, aumenta o volume do rádio aí. 18h19, João Mineiro e Marciano canta.
1: Boa noite.
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0: 6:22.
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7: Boa noite.
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9: Então, turma, tô de volta aí, ué. De volta e trazendo mais modão sertanejo pra turma que tá ligada. Agora, 18h44, daqui a pouco nós vai picar a mula, viu? É, vamos ver quem tá de lá. Tem gente lá do outro lado. Calma aí, velho. Muita calma nessa hora. Tem gente lá. Fala com nós.
10: Fala, meu compadre. Ô, comadre. Manda um oi pra mim do Renan e Raí aí, que eu tô ligado.
9: É agora. Aqui, tá, né? Na clube, tá bom demais. A comadre Grace, obrigado aí pelo carinho. Beleza, comadre. Um grande abraço, viu? Que Deus abençoe você daí, nós de cá, compadre, toda a turma, né? Calef, essa turma boa na sua casa, obrigado, viu? Vou trazer modão então, hein? Renan e Raí, tá difícil de voltar. É, tomando uma gelada, hoje é feriado. Coisa boa, bora de moda, daqui a pouquinho você vai curtir. Tem mais gente de lá, deixa eu ver quem tá de lá. Calma aí, velho, calma aí, muita calma nessa hora. Pera aí.
11: Dá um caldinho de frango pra esse velho, que só. Eu tô muito fraquinho.
9: Aí, velho, tá tentando.
11: Mas tá bom também.
9: Isso, o velho tá bravo. Ó, tem mais gente aqui, deixa eu ver quem
12: aí,
9: tá.
12: Aí, meu irmãozinho, até nesse horário também.
9: Bom demais.
12: Manda aí pra mim um tchão carreiro aí, a coisa tá feia.
9: Agora, moda boa.
12: Pra todos que gostarem da música, pra vocês e da rádio, tá bom?
9: Beleza.
12: Valeu, meu irmão. Bom serviço, viu?
9: Obrigado.
12: Bom trabalho pra
9: você
12: aí. Garra, valeu, tá batendo. No clube? Tá bom demais.
9: Tá na clube, tá bom demais, né? Esse é o Luiz Cláudio, o Major Sinfrônio, né? Tá escutando nós, tô por cá, viu? Lázaro Pereira tá alinhando umas manobras aí. E nós estamos por cá mandando brasa no boteco, né? Que é um carreiro e pardinha, a coisa tá feia, né? Luiz Cláudio, obrigado, viu, pelo carinho da audiência. Ainda tem também o Chico Rei Paraná, Um Degrau na Escada. Vou deixar lá pra Solange. Boa noite, Solange, obrigado aí pelo carinho da audiência. Então, comadre, o que foi, velho?
7: A cerveja tá gelada.
9: Quer falar com quem, velho? Com o Luiz Cláudio? Quer falar com você, Luiz Cláudio? O velho tá... Ô, oh, velho, é problema, moço. Fala com ele aí.
13: Ô, Caboclo, você tá bom. Pega um quintal pra você limpar, cheio de tapiocanga e formiga na pé. Para de ficar ligando aqui na rádio, enchendo o saco. Não vai trabalhar, vai ligar o Big Ben.
9: O velho é problema. Quer cantar, comadre, ó?
13: Bora cantar uma moda?
9: Ah, então vambora. Ah.
13: E, não, eu vou cantar, eu vou fazer primeiro. Mexer com isso, não, você véio. Faz segunda. Por beleza? Vambora. Nessa longa estrada da vida,
9: ô, velho, tá uma garganta, hein?
13: Posso parar, saber.
9: Vamos trazer moda, velho. 18 horas e 47, nós só vai até as 7. Renan em Raí canta, tá difícil de voltar, comadre. Boa noite.
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0: 6:51.
1: Boa noite. Aô, galera do boteco.
2: Aô, boteco.

0: Ê, modão, vou embora, gente.
1: Boa noite.
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0: Bora picar a mula, pegar a estrada, né, gente? 18 horas e 55 é chegada a hora. Nós vai picar a mula e lá daqui a pouco vem Voz do Brasil, né, turma? Vai agitando, obrigado a cada um de vocês. Quero deixar aí uma boa noite. Tem gente lá, deixa eu ver, calma aí. É, tem gente lá, calma, velho. Deixa eu ver quem que é, fala com nós.
3: Boa tarde, Vindata.
0: Opa, boa noite, nós tá por cá. E aí, Vilmar, beleza?
3: Põe a canoeira do Araguaia aí, pra mim ouvir.
0: Canoeira do Araguaia?
3: Meu amigo Arnil Rei de Araújo.
0: Vai ser a caideira. O
3: Resende, a Daiane, e a Elizabeth. E
0: agora.
3: Tá todo gostando da música? Pela conta, bom demais.
0: Beleza, vamos trazer moda então, viu, Vilmar Claudino, pra nós ir embora. Nós vai picar a mula e vai deixar as irmãs Freitas, a canoeira do Araguaia. Meu amigo Vilmar Claudino, de Palmeiras de Goiás, tô ouvindo nós, obrigado. Bora então, picar a mula, pegar a estrada, minha comadre. Comadre Grace. Compadre Manuel e toda a família, obrigado aí também pelo carinho da audiência junto com nós, é. Gente, obrigado a cada um de vocês que fez companhia pra nós, pra mais uma edição do Boteco Sertanejo, né? Mas nós tá de volta, viu? Às 5 da matina, Sertão Caboclo. E à tarde nós temos um encontro marcado de novo com o Boteco Sertanejo, trazendo muita moda. Obrigado de coração. Uma boa noite pra você. Uma boa quinta-feira, curva de final de semana. Que Deus abençoe.

0: Marina Mendonça!
1: Airone, tem jeito não!
0: Obrigado, lindona, obrigado, Deus abençoe.
1: Muito obrigada.
0: Que alegria ter você aqui.
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2: Boa noite. 8:15.

porteira aqui, ó, e começando mais um Território Sertanejo. Uma ótima quinta-feira pra você. Hoje, 4 de junho já, hein? É, tá avançando, tá avançando. Paula Esteves na voz. E agora a gente vai curtir, vai cantar, vai bater aquele papo gostoso, super à vontade, porque aqui você é de casa, né? Chicote vai estralar bonito aqui em cima das melhores modas da atualidade e, claro, dos melhores TBTs também, né? Bora começar com eles? Zé Neto e Cristiano, Cadeira Cativa.

modão. Haja coração, pai. Você tá doido? É a Goiana Lauana Prado com Fred Fabrício, Frio da Solidão. Quero entender por que razão. Essa é a música do Chitãozinho Chororó com roupa nova, né? E essa rapaziada aqui trouxe uma roupagem bacana demais que a gente curte aqui no território.

0: horas e 30 minutos.
1: Chama, bebê, tô de volta. O meu território sertanejo. Olha ela, Ana Castela, por aqui com Menino do Laço Comprido.

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1: Olha, eu não te amei à toa. Ixi, Maria, essa música aqui é uma conversa. É uma DR. Guilherme Santiago arrebentando por aqui no Gogó, hein? Pedidomusical.com.br. Galerinha do Brasil já participando por aqui também na internet. Aproveita para seguir a gente lá nas redes, pra acompanhar os nossos bastidores, as novidades aqui, tá?
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3: 8:42.

0: 50.
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3: Essa moda é apaixonada demais. Eu não queria viver uma história dessa não, viu?

Como é que tá o clima por aí na sua cidade? Hã? Você que tá fora aqui da nossa região, tá friozinho por aí? Me conta aqui no pedidomusical.com.br. Olha, andou fazendo uma friaquinha esses últimos dias aí, em várias regiões do país, né? Mas é só o começo de um belo inverno que tá vindo com tudo aí. Chegando o fim do Mijeca.

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